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0: Agora um clássico de 1973. A.P. Braga e a canção que escreveu com Fausto Bordal Dias, baseada num poema de Reinaldo Ferreira. Rosie.
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0: Bom dia, são agora 8:30.
1: Depois do sucesso no ano passado, está de regresso o transporte gratuito para as praias fluviais do Conselho da Guarda. Aprovado por unanimidade na última reunião do Executivo, o serviço disponibilizado pela autarquia começou ontem e prolonga-se até 28 de agosto para levar os veraneantes até às praias fluviais de Aldeia.

0: demonstram a qualidade e a consistência dos vinhos da Beira Interior.
1: Para esta terça-feira, dia 16 de junho, pode contar no interior do país com o céu algo nublado e também com trovoadas durante a tarde. Conta ainda com ligeira subida das temperaturas máximas na Guarda de 27 graus, de 28 em Manteigas e de 30 na Covilhã e também na Meda.
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2: Passamos agora para as notícias com a edição de Luís Martins.
3: Depois do sucesso no ano passado, está de regresso o transporte gratuito para as praias fluviais do Conselho da Guarda. Aprovado por unanimidade na última reunião do Executivo, o serviço disponibilizado pela autarquia começou ontem e prolonga-se até 28 de agosto para levar os veraneantes até às praias fluviais de Aldeia Viçosa, Barragem do Caldeirão, Vale do Mondego, Quinta da Taberna e Valhelhas. O autocarro sai diariamente da Central de Caminhagem às 14 horas, rumo a uma praia diferente e regressa às 18 horas. Sérgio Costa, Presidente da Câmara da Guarda, justifica a medida.
4: Uma oferta gratuita que vai acontecer para as praias existentes, seja no Vale do Mondego, seja no Rio Zeze, concretamente em Valhelhas. Foi uma boa iniciativa que ocorreu já no passado ano e este ano voltamos a repetir, porque é importante que as pessoas possam visitar, fruir das nossas praias fluviais. É mais uma oferta turística para os nossos concidadãos e que possam, a função dos dias, visitar as nossas praias fluviais, tão belas e tão bonitas que são.
3: Um autocarro vai ligar a cidade da Guarda às praias fluviais do concelho. Disponibilizado pela Câmara Municipal, o serviço é gratuito e funciona de segunda a sexta, sempre para uma praia diferente. Assim, às segundas-feiras, o destino é a Barragem do Caldeirão, às terças será a Vila Cortês Porto da Carne, às quartas-feiras Valhelhas e Aldeia Viçosa às quintas. Todas as sextas-feiras o autocarro segue para a Quinta da Taberna. Da última reunião quinzenal do Executivo Guardense, realça também para a chamada de atenção de António Monteirinho, vereador do PS, sobre alegadas dificuldades das Forças de Segurança e Proteção intervirem nos passadiços do Mondego. O socialista sugere a realização de um simulacro anual.
5: Temos tido algum feedback em que existem dificuldades por parte da atuação das entidades, nomeadamente Socorro, para atuar nos passadiços. A sugestão do Partido Socialista foi fazer um simulacro no início de cada ano, pelo menos para transmitir, uma vez que há uma grande rotatividade nestes profissionais, transmitir quais são os troços, como chegar a esses troços concretamente, uma vez que nos reportaram algumas dificuldades em aceder, nomeadamente nos últimos tempos, a situações de emergência relacionadas com a população que, ou pelo menos os utentes que se deslocam àquela infraestrutura, e portanto chamámos a atenção para a questão de a ocorrência de algo grave que possa pôr em causa até

0: uma assunção de responsabilidade.
1: Sérgio Costa garante que há toda a disponibilidade para melhorar o que for necessário melhorar nos passadiços do Mondego.
2: Foi falado um determinado episódio e nós já pedimos um relatório sobre esse episódio. Por toda e qualquer melhoria que possa, que tenha que ser feita nos passadiços do Mondego, tem que ser feita no imediato, sempre em abono da segurança das pessoas. E, portanto, para aumentar a segurança nos passadiços, estamos sempre todos disponíveis e é isso que nós vamos acompanhar, naturalmente, desde a primeira hora e melhorar o que tiver que ser melhorado depois no ser feito o relatório daquilo que foi referenciado.
1: A melhoria da segurança nos passadiços do Mondego foi um dos assuntos discutidos na última reunião do Executivo da Câmara da Guarda. Os vinhos da Beira Interior conquistaram 59 medalhas, duas das quais grande ouro no Portugal Wine Trophy 2026, o concurso internacional realizado este ano na região de Trás-os-Montes. Resultados que demonstram a qualidade e a consistência dos vinhos da região, diz Rodolfo Queiroz, presidente da Comissão Vitivinícola Regional da Beira Interior.
3: Correu francamente bem. Tivemos dois grandes ouros, 49 medalhas de ouro e 7 de prata. Por si só demonstrativo da qualidade e da consistência dos vinhos da nossa região. Estamos a falar de um concurso que teve cerca de 1.200 vinhos em competição provenientes de 35 países, portanto vinhos de todo o mundo. Obviamente que este tipo de resultados é em primeiro mérito dos nossos produtores, obviamente. Mas para nós também é um alento para a região, que mostra que estamos no caminho certo. E, portanto, quando enviamos os nossos vinhos, quer para competições nacionais, quer para competições internacionais, e vermos este grande reconhecimento que eles tiveram, obviamente que nos deixa muito satisfeitos.
1: Rodolfo Queiroz destaca a importância destes prémios e de concursos como o Portugal Wine Trophy, onde a Beira Interior esteve à prova com 99 vinhos entre os 1.154 néctares provenientes de 35 países, que foram avaliados por 53 provadores internacionais.
3: O que nos interessa mais, enquanto Comissão Vitivinícola, é que a qualidade média e a qualidade percebida dos nossos vinhos seja cada vez mais alta, porque creio que é esse o caminho e, portanto, isto também nos dá aqui algumas oportunidades para, em termos de exportação, para alguns mercados é obviamente sempre uma mais-valia nós vermos nas garrafas, até o consumidor normal, quando vai a uma garrafeira, a um supermercado, e vê uma garrafa de vinho com uma medalha de ouro, obviamente que associa que aquele vinho terá que ter ali algum mérito especial e, portanto, isso também ajuda em termos de vendas, digamos assim.
1: Das 59 medalhas conquistadas pela Beira Interior no Portugal Wine Trophy, destaque para as duas grande ouro atribuídas ao Quinta da Biaia Reserva Branco de 2020, Quinta dos Termos DOC Reserva Vinhas das Colmeias de 2023.
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2: Vamos agora ouvir o podcast assinado por André Sousa, É Isto e Não Passa Disto.
3: Eu estava a preparar este episódio e havia muita estupidez para dizer, mas fui à net e vi que havia uma pessoa mais estúpida, por isso tenho que falar dela, mas tenho que relaxar. Música.

Gostava muito que houvesse amor, Santos. Hoje quero falar sobre algo que, sinceramente, deu-me a volta às tripas. A mensagem horrenda que uma figura pública decidiu dirigir ao Nuno Markle num dos momentos mais frágeis da sua vida. E isto não tem a ver com gostarmos ou não gostarmos de alguém, isto tem a ver com a humanidade, ou com a total ausência dela. Porque, convenhamos, aproveitarmos da vulnerabilidade de alguém para dar um golpe baixo é das atitudes mais cobardes que podemos ter. E isso faz-me lembrar aquelas pessoas que têm gatos e os gatos são muito maus para os seus donos e depois acabam por esperar aquela altura em que eles vão fazer cocô na areia. E naquele exato momento aproveitam-se para chamá-los de burro, de tudo o que eles quiserem e ainda darem umas palmadas neles. Não é cruel, é desumano mesmo. Não é só cruel. Por isso, hoje quero pegar naquela mensagem tóxica, desnecessária, insensível, e mostrar como é que ela podia e devia ter sido dita se viesse de alguém com empatia, maturidade emocional e respeito pelo sofrimento alheio. Vamos começar pelo que foi dito primeiro. Uma série de ataques pessoais, diagnósticos amadores, insultos ao aspecto físico, teorias da conspiração e uma total falta de compaixão. Usou-se o estado frágil de outra pessoa para promover uma suposta superioridade espiritual, quando a verdadeira mensagem que deveria ter sido passada era muito mais simples: humanidade. Porque quando alguém está numa cama do hospital, quando alguém tem medo, quando alguém quase perde tudo, não é a altura de sermos moralistas, nem juízes, nem gurus iluminados que acham que têm um universo no bolso. É a altura de sermos pessoas. Sermos pessoas. Só isso. Pessoas humanas. E chega uma altura da vida que temos de dizer que temos que ser pessoas humanas. Já é estúpido demais o que é que outras pessoas andam a dizer, mas devemos ser presentes também e compassivas. Por isso, neste episódio, vou deixar aqui a versão daquilo que deveria ter sido realmente dito. A versão que qualquer pessoa amorosa, consciente e decente teria dito a alguém que acabou de passar por um susto tão grande. Ou até vou colocar uma música do estilo da pessoa que disse isto. E já está. E agora irei falar desta forma. Não, vou falar só normal. Vou acompanhar a onda da música. Vá. Nuno, sei que tens vivido momentos difíceis, intensos, tanto profissionalmente como pessoalmente, e que isso às vezes nos faz perder o foco em algo essencial: nós próprios. A vida tem maneiras inesperadas de nos lembrar da importância de abrandar e cuidar de quem somos. Não para mostrar nada a ninguém, mas porque merecemos viver com bem-estar, equilíbrio e serenidade. O que te aconteceu agora é um aviso sério, mas também uma segunda oportunidade preciosa que te foi dada. Ninguém está imune ao desgaste, ao stress ou ao cansaço acumulado. Todos podemos cair no erro de dar tudo aos outros e guardar muito pouco para nós. O que tu podes inspirar verdadeiramente, e já inspiras, não é perfeição, nem invencibilidade. É honestidade, humanidade e a capacidade de reconhecer quando é preciso parar, respirar fundo e fazer mudanças que nos protejam. Os melhores exemplos não vêm dos momentos difíceis, mas da forma como escolhemos levantar-nos depois deles. Quero que saibas que todos queremos te ver bem, forte, tranquilo. Que escolhas, a partir daqui, a partir deste momento, adicionar algo essencial à tua vida: amor próprio. Isso inclui descanso, saúde, hábitos que te nutram e decisões que te ajudem a viver com mais tranquilidade. Que este momento seja o início de uma etapa com mais cuidado, mais escuta interior e mais respeito pelos teus limites. Estamos todos a torcer por ti, com carinho e esperança.
Acorda para ti próprio, Nuno. Porque mereces mesmo viver bem. É isto. Custa muito? É a diferença entre ferir e cuidar. A diferença entre aproveitar a fragilidade de alguém e acolher essa fragilidade com respeito. A diferença entre o egocentrismo espiritual e a humanidade verdadeiramente. Aquela pessoa escolheu o caminho da agressão, da superioridade moral, da humilhação gratuita. Mas isso não nos obriga a seguir o mesmo caminho. Podemos e devemos ser melhores. Porque no fim do dia, a forma como tratamos as pessoas nos seus momentos mais difíceis diz muito mais sobre nós do que sobre elas. E se não conseguirmos ser humanos quando alguém está no chão, então falhamos no essencial. Simplesmente ser humano. No próximo episódio, pessoal, prometo-vos trazer uma história de profunda estupidez. Mas desta vez, sem ser a história do estúpido. Ai, Jesus.

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0: Bom dia, são agora 9:30.
1: Depois do sucesso no ano passado, está de regresso o transporte gratuito para as praias fluviais do Conselho da Guarda. Aprovado por unanimidade na última reunião do Executivo, o serviço disponibilizado pela autarquia começou ontem e prolonga-se até 28 de agosto para levar os veraneantes até às praias fluviais de Aldeia Viçosa, Barragem do Caldeirão, Val do Mondego, Quinta da Taberna e Valhelhas. Os vinhos da Beira Interior conquistaram 59 medalhas, duas das quais grande ouro no Portugal Wine Trophy 2026, concurso internacional realizado este ano na região de Trás-os-Montes. Para Rodolfo Queiroz, presidente da Comissão Vitivinícola Regional, estes resultados demonstram a qualidade e a consistência dos vinhos da Beira Interior.
0: Para esta terça-feira,

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3: Passamos agora para as notícias com a edição de Luís Martins.
4: Depois do sucesso no ano passado, está de regresso o transporte gratuito para as praias fluviais do Conselho da Guarda. Aprovado por unanimidade na última reunião do Executivo, o serviço disponibilizado pela autarquia começou ontem e prolonga-se até 28 de agosto para levar os veraneantes até às praias fluviais de Aldeia Viçosa, Barragem do Caldeirão, Vale do Mondego, Quinta da Taberna e Valhelhas. O autocarro sai diariamente da Central de Caminhagem às 14 horas, rumo a uma praia diferente, e regressa às 18 horas. Sérgio Costa, Presidente da Câmara da Guarda, justifica a medida.
5: Uma oferta gratuita que vai acontecer para as praias existentes, seja no Vale do Mondego, seja no Rio Zeze, concretamente em Valhelhas. Foi uma boa iniciativa que ocorreu já no passado ano, e este ano voltamos a repetir, porque é importante que as pessoas possam visitar, fruir das nossas praias fluviais. É mais uma oferta turística para os nossos concidadãos e que possam, a função dos dias, visitar as nossas praias fluviais, tão belas e tão bonitas que são.
4: Um autocarro vai ligar a cidade da Guarda às praias fluviais do concelho. Disponibilizado pela Câmara Municipal, o serviço é gratuito e funciona de segunda a sexta, sempre para uma praia diferente. Assim, às segundas-feiras, o destino é a Barragem do Caldeirão, às terças será a Vila Cortês Porto da Carne, às quartas-feiras Valhelhas e Aldeia Viçosa às quintas. Todas as sextas-feiras, o autocarro segue para a Quinta da Taberna. Da última reunião quinzenal do Executivo Guardense, realça também para a chamada de atenção de António Monteirinho, vereador do PS, sobre alegadas dificuldades das Forças de Segurança e Proteção intervirem nos passadiços do Mondego. O socialista sugere a realização de um simulacro anual.
6: Temos tido algum feedback em que existem dificuldades por parte da atuação das entidades, nomeadamente Socorro, para atuar nos passadiços. A sugestão do Partido Socialista foi fazer um simulacro no início de cada ano, pelo menos para transmitir, uma vez que há uma grande rotatividade nestes profissionais, transmitir quais são os troços, como chegar a esses troços concretamente, uma vez que nos reportaram algumas dificuldades em aceder, nomeadamente nos últimos tempos, a situações de emergência relacionadas com a população que, ou pelo menos os utentes que se deslocam àquela infraestrutura, e portanto chamámos a atenção para a questão de a ocorrência de algo grave que possa pôr em causa até uma assunção de responsabilidade.
4: Sérgio Costa garante que há toda a disponibilidade para melhorar o que for necessário melhorar nos passadiços do Mondego.
5: Foi falado um determinado episódio, nós já pedimos um relatório sobre esse episódio. Por toda e qualquer melhoria que possa, que tenha que ser feita nos passadiços do Mondego, tem que ser feita no imediato, sempre em abono da segurança das pessoas. E, portanto, para aumentar a segurança nos passadiços, estamos sempre todos disponíveis, e é isso que nós vamos acompanhar, naturalmente, desde a primeira hora, e melhorar o que tiver que ser melhorado depois no ser feito o relatório daquilo que foi

0: diferenciado.
1: A melhoria da segurança nos passadiços do Mondego foi um dos assuntos discutidos na última reunião do Executivo da Câmara da Guarda. Os vinhos da Beira Interior conquistaram 59 medalhas, duas das quais grande ouro no Portugal Wine Trophy 2026, o concurso internacional realizado este ano na região de Trás-os-Montes. Resultados que demonstram a qualidade e a consistência dos vinhos da região, diz Rodolfo Queiroz, presidente da Comissão Vitivinícola Regional da Beira Interior.
2: Correu francamente bem. Tivemos dois grandes ouros, 49 medalhas de ouro e 7 de prata. Por si só demonstrativo da qualidade e da consistência dos vinhos da nossa região. Estamos a falar de um concurso que teve cerca de 1.200 vinhos em competição, provenientes de 35 países, portanto vinhos de todo o mundo. Obviamente que este tipo de resultados é, em primeiro, mérito dos nossos produtores, obviamente. Mas para nós também é um alento para a região, que mostra que estamos no caminho certo. E, portanto, quando enviamos os nossos vinhos, quer para competições nacionais, quer para competições internacionais, e vermos este grande reconhecimento que eles tiveram, obviamente que nos deixa muito satisfeitos.
1: Rodolfo Queiroz destaca a importância destes prémios e de concursos como o Portugal Wine Trophy, onde a Beira Interior esteve à prova com 99 vinhos entre os 1.154 néctares provenientes de 35 países, que foram avaliados por 53 provadores internacionais.
2: O que nos interessa mais, enquanto Comissão Vitivinícola, é que a qualidade média e a qualidade percebida dos nossos vinhos seja cada vez mais alta, porque creio que é esse o caminho. E, portanto, isto também nos dá aqui algumas oportunidades para, em termos de exportação, para alguns mercados é obviamente sempre uma mais-valia nós vermos nas garrafas. Até o consumidor normal, quando vai a uma garrafeira, a um supermercado, e vê uma garrafa de vinho com uma medalha de ouro, obviamente que associa que aquele vinho terá que ter ali algum mérito especial, e portanto isso também ajuda em termos de vendas, digamos assim.
1: Das 59 medalhas conquistadas pela Beira Interior no Portugal Wine Trophy, destaque para as duas grande ouro atribuídas ao Quinta da Biaia Reserva Branco de 2020, Quinta dos Termos DOC Reserva Vinhas das Colmeias de 2023.
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2: São 11h58, menos uma hora nos Açores.

0: Numa referência à relação de Portugal com os Estados Unidos, o Presidente da República afirma que a verdadeira amizade não exige sempre que se esteja de acordo. As regras para o trabalho dos médicos tarefeiros já estão publicadas em Diário da República. Antes desta publicação, os médicos tarefeiros davam conta de um clima de revolta por causa desta lei e antecipavam a possibilidade de trabalhar no privado ou então emigrar. Num verão que se prevê sejam atingidas temperaturas extremas, falamos de prevenção de incêndios e recuperamos a discussão esta manhã no fórum da TSF. Mais adiante também ainda vamos saber como vai ser o dia da Seleção Nacional na véspera da estreia no Mundial de Futebol.
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3: Temperaturas de agora, estamos com 18 graus no Porto, 20 em Ponta Delgada, 21 no Funchal, 24 em Faro, 24 também em Lisboa. Passamos para a edição ao meio-dia com Paula Dias.
0: Numa referência direta às relações entre Portugal e os Estados Unidos, o Presidente da República pede honestidade no relacionamento com os países que querem ser Estados-Império. Numa conferência promovida pelo canal Televisão Now, António José Seguro avisou que a verdadeira amizade não exige concordância permanente. Francisco Nascimento.
4: O risco de ruptura é real. António José Seguro aponta aos países que se revelam Estados bélicos.
5: Nas relações de poder, estamos perante uma ruptura, mas nos valores, a escolha ainda é nossa.
4: Portugal e a Europa têm de se posicionar.
5: O poder dos menos poderosos começa com honestidade. Retenham esta frase. Porque é precisamente aqui que a Europa e Portugal têm de se situar. Não somos uma superpotência nem disputamos hegemonias, mas assumimos algo que nenhuma das potências em confronto representam plenamente. Um modelo em que um poder está submetido ao direito, tem contrapoderes e é escrutinado através de eleições livres.
4: E é aí que entra a relação de Portugal com os Estados Unidos.
5: Exige uma parceria renovada com os Estados Unidos. Um relacionamento que perdure, com compromissos entre iguais, com lealdade e reciprocidade e sem subserviência na ruptura. É uma ilação que faz parte do nosso dia-a-dia, fácil de concluir. A verdadeira amizade não exige concordância permanente. Afirma sim com respeito mútuo.
4: Surge desde logo a posição do governo face à utilização da base das Lages pelas forças norte-americanas. O Presidente da República não nomeia, mas refere outros exemplos que considera de ruptura.
5: Os sinais estão à vista de todos e são assumidos pelos países que aspiram a ser Estados-Império. A invasão da Ucrânia pela Rússia, as ameaças sobre a soberania da Groenlândia e o controle do canal do Panamá, a intervenção militar em Caracas, na Venezuela, a militarização das ilhas artificiais do Mar do Sul da China, as guerras das tarifas e das terras raras.
4: Groenlândia, intervenção militar na Venezuela ou as tarifas, exemplos que atingem Donald Trump e os Estados Unidos.
0: Ainda nesta conferência, o antigo Primeiro-Ministro e também antigo Presidente da Comissão Europeia, Durão Barroso, lamentou a arrogância de vários países, embora veja o ressentimento também como um pecado capital. Durão Barroso pediu entendimentos para combater a pobreza ou garantir a educação.
6: Nesta nova relação que se fala sobre as relações entre o Norte Global e o Sul Global, chamando-lhes assim, há dois pecados a evitar. O pecado da arrogância, porque, a meu ver, toda a arrogância é uma forma de estupidez e os países do Norte Global deviam evitar qualquer forma de arrogância, mas também penso que os países do Sul Global deviam entender que o ressentimento, embora seja uma emoção compreensível e legítima, não pode ser a base de uma política. É importante que se abandone o ressentimento, se abandone a arrogância e os países do Sul Global e do Norte Global se entendam quanto mínimos de cooperação internacional para podermos conseguir realizar alguns bens públicos globais, como a luta contra a pobreza, como a saúde pública, como o direito à educação.
0: Entendimentos em relação ao que é essencial, esse o pedido de Durão Barroso nesta conferência do canal de televisão Now. Já está publicado em Diário da República o diploma que regula a contratação de médicos tarefeiros e que só permite contratar médicos não especialistas de forma excepcional para a urgência e trabalhando sob a supervisão de um especialista. Este regime define um conjunto de incompatibilidades. Por exemplo, não podem ser contratados médicos que tenham deixado o Serviço Nacional de Saúde nos últimos 2 anos e também os médicos internos que tenham concluído a formação e não se candidatem quando existam vagas a uma distância de 60 quilómetros do hospital onde concluíram o internato. Além disso, a lei também indica que estes médicos que faltem ao serviço sem terem avisado com 48 horas de antecedência, terão um corte de 50% em relação ao valor que iriam receber no turno seguinte. Antes da publicação do diploma, o presidente da associação que representa estes médicos tarefeiros, Nuno Sousa, falava há 2 dias ao Diário de Notícias da existência de um clima de revolta na classe. Nuno Sousa sublinhava que esta é uma lei má e garantia que os médicos já estavam a pensar no privado e na imigração como alternativa. Nuno Sousa reservava, no entanto, uma posição pública para o momento em que o decreto fosse publicado. A TSF tem tentado o contacto com o presidente da Associação dos Tarefeiros, mas até esta altura sem qualquer resultado. O verão está aí mesmo à porta e é inevitável que se discuta nesta altura o que se fez ou não para prevenir os incêndios. Esta manhã o Jornal de Notícias dá conta de que há zonas como o Parque Nacional da Peneda-Gerês ou a Serra Algravia que não têm sistemas de videovigilância e de detecção automática de incêndios. No fórum da TSF, nesta manhã, Alexandre Favaios, o presidente da Câmara Municipal de Vila Real, afirmou que depois dos incêndios do ano passado, o município apostou em colocar câmaras de vigilância e este é um recurso com muitas vantagens.
7: Percebendo naturalmente que aqueles que são os potenciais incendiários, que poderão estar a ser motorizados, portanto, poderão estar a ser vigiados, acreditamos nós, tanto que tenha sido feito isso portanto, e essa é de facto esta, digamos assim, esta prevenção, portanto, daquilo que possa ser este comportamento mais desajustado e que se constituiu como um mecanismo dissuasor, como referiu. Mas também muito importante, como é óbvio, perante cenários em que as ignições ocorram, também mais facilmente levar à identificação dos prevaricadores, esperando depois, naturalmente, que todas as entidades em seguida cumpram aquilo que é a sua obrigação.
0: Luís Damas, presidente da Federação das Associações de Proprietários Florestais, também ouvido no fórum, defendeu que, mais do que a limpeza, a floresta precisa de ordenamento e de uma aposta séria na prevenção. Há que usar o dinheiro de forma mais inteligente.
8: Há uma frase que eu gosto sempre, e eu penso que é do antigo presidente da AIGIF, que é o Tiago Oliveira, que diz: os focos pequenos apagam-se com os pés, os grandes com cabeça. E nós ainda não passámos esse salto da inteligência de pôr, gasta-se milhares de euros a fazer estradões, a fazer faixas de contenção e depois os meios de combate não os utilizam. Isso está mais comentado no último fogo da Serra da Estrela. E atenção, o último fogo que tivemos foi de uma causa natural em Piódão, um raio entre as 5 e as 6 da manhã, trovoadas secas, que arderam 60 mil hectares. Portanto, nós não se devemos desculpar muito com os incendiários, que claro que existem, mas não, é uma desculpa muito, nem com os interesses. Temos muita negligência e de vez em quando a natureza também nos faz essas armadilhas.
0: No caso de Jorge Carvalho Silva, vice-presidente da Associação Portuguesa de Técnicos de Segurança e Proteção Civil, ele lamentou no fórum que todos os anos se discutam os mesmos argumentos.
9: Ano após ano falamos que temos um problema que é a retirada desta carga vegetal e florestal da floresta, mas a falta do seu aproveitamento. Esta é que é a chave fundamental. Quando nós conseguirmos pegar e transformar a floresta em algo que seja produtivo e que seja rentável, porque um proprietário com mais de 65 anos, que tem floresta e que já não tem posses, já não tem capacidade porque a floresta não é rentável, não está para gastar 2 ou 3 ou 4 mil euros numa limpeza florestal e depois, a seguir, aquilo não lhe vai dar o lucro desse ano. E depois, no ano seguinte, a mesma coisa. Os combustíveis estão cada vez mais caros para a limpeza. Tudo isto são problemas acrescidos.
0: Ouvido também no fórum Xavier Viegas, professor do Centro de Estudos sobre Incêndios Florestais da Universidade de Coimbra, considerou que, no que respeita à limpeza dos terrenos, este ano a situação melhorou bastante. Já em relação à videovigilância, Xavier Viegas defendeu que é difícil perceber se estamos este ano preparados, mas considerou que não estamos a falar de uma arma obrigatória para a guerra dos incêndios.
10: Enfim, o respeito por esses sistemas e pelo valor que têm, eu diria que não são uma necessidade para lá, no sentido de que a detecção de incêndios hoje em dia é feita diretamente pelos cidadãos, portanto, pelos telemóveis. Mas, apesar disso, esses sistemas de videovigilância, como a astrologia, embora hoje em dia cada vez menos, têm um valor importante para a dissuasão, porque a existência desses sistemas, a sua presença, pode servir, portanto, de dissuasor de agentes que possam, pronto, querer causar incêndios, e, havendo essa monitorização, portanto, podem ser dissuadidos dessa ideia.
0: O professor da Universidade de Coimbra tem esperança num verão mais tranquilo, comparando com anos anteriores. Ainda assim, avisa que há aspectos que podem ser difíceis de controlar.
10: Pode ser um ano difícil, perigoso, e realmente há alguns indicativos nesse sentido, mas também podemos ter, se as coisas correrem bem, nomeadamente nas condições meteorológicas, poderemos não ter, enfim, se calhar, períodos tão difíceis como tivemos o ano passado. E outro aspecto muito importante, naturalmente, são as pessoas. Ou seja, se o comportamento dos cidadãos for o que deve ser, portanto, o de sentido de perigo, do risco, e de não exatamente fazer atividades ou tomar, digamos, atitudes que possam colocar a floresta e o ambiente em perigo, portanto, podemos não ter um ano tão mau como se antecipa.
0: No entanto, num outro testemunho no fórum, o professor catedrático do Instituto Superior de Agronomia, Cardoso Pereira, alertou que este ano pode ser particularmente perigoso para os incêndios.
11: Este ano tem conjunturalmente duas circunstâncias importantes, uma de escala local, regional, que são as consequências das tempestades de janeiro e fevereiro e as grandes cargas de combustível que acumularam no solo e que, compreensivelmente, dada a dimensão do impacto que as tempestades tiveram naqueles territórios, não foi possível fazer a remoção da totalidade desses combustíveis, nem sequer da parte mais fina, das folhas, dos raminhos mais finos, daquilo que arde com mais facilidade e que dá origem ao início e ao arranque dos incêndios. O trabalho concentrou-se dentro das capacidades, com prioridades que me parecem certas, que foi as de desimpedir os caminhos para garantir que os meios de combate conseguem deslocar conforme necessário, e concentrar também as limpezas em torno das povoações e de zonas industriais e etc. Agora, para o verão, há que ter cuidados acrescidíssimos com o uso do fogo, com descuidos, com tudo o que quer que possa dar origem a ignições, sobretudo em dias com meteorologia mais perigosa, mais quente, seco, ventoso, o tempo, aí por maioria de razão temos que ter todo o cuidado, porque, dadas as circunstâncias, qualquer ignição tem o potencial de criar um problema ainda maior do que o costume.
0: O debate no Fórum da TSF. Amanhã passam 9 anos dos grandes incêndios de Pedrógão Grande. A Seleção Nacional ainda treina mais logo em Palm Beach, antes de seguir a viagem para Houston, onde vai fazer amanhã o jogo de estreia no Mundial de Futebol. A conferência de imprensa de Roberto Martínez e de um jogador começa já ao início desta madrugada, hora de Lisboa. Um plano de trabalho da Seleção Nacional que nos dá conta agora o enviado da TSF, António Botelho.
12: É também pela manhã que a Seleção realiza mais um treino, tal como fez ontem, desta vez pelas 10 da manhã em Palm Beach. Já vão ser 3 da tarde em Portugal. A dúvida é se Rúben Dias treina finalmente, reintegrado com a equipa. Se não treinar, fica muito difícil que seja opção para o jogo com o Congo. A comitiva portuguesa sai de Palm Beach para Houston depois do almoço, ao início da tarde. O voo dura quase 3 horas. E é ao final da tarde que realiza as atividades mídia no estádio. À tarde, hora de Houston, mas já vai ser de noite e bem tarde em Portugal. Um jogador, um dos capitães, e o selecionador Roberto Martínez falam aos jornalistas à meia-noite e 45 minutos, ou seja, já no dia seguinte, na conferência de imprensa oficial da FIFA, de antevisão ao jogo. Quanto à seleção da República Democrática do Congo, já está em Houston, treina da parte da tarde, e o selecionador, o francês Sébastien Desabre, fala à comunicação social quando forem um quarto para as 11 da noite em Portugal.
0: Conferência de imprensa da Seleção Nacional ao início desta madrugada, um quarto para a uma da manhã, que o enviado da TSF, António Botelho, vai acompanhar em direto. Estamos na véspera da estreia de Portugal neste Mundial, no grupo K, com o primeiro adversário, a República Democrática do Congo. O Irão estreou-se esta madrugada e empatou 2 golos com a Nova Zelândia. Depois do encontro, o selecionador do Irão, Amir Galenoi, queixou-se da forma como a equipa tem sido tratada neste Mundial, com sérias consequências para o rendimento da seleção.
13: Quero falar sobre o tratamento injusto dado à seleção iraniana. Não nos deram a oportunidade de chegar 2 semanas antes para nos adaptarmos. Hoje à noite, logo depois do jogo, disseram-nos que tínhamos que ir embora, sendo que hoje é o momento mais importante, porque precisamos de recuperar. Agora, temos de apanhar um avião e voltar para Tijuana. Isso também está a dificultar-nos muito.
0: Também o avançado iraniano Mehdi Taremi relatou os problemas dos últimos dias e queixou-se da falta de acompanhamento.
14: A FIFA disse-nos que tínhamos que ir porque a nossa preparação estava prevista para amanhã de manhã. Isto é um problema entre a Federação Iraniana e a FIFA. Além disso, não temos assessor de imprensa, não temos presidente da Federação, não temos vice-presidente, nem funcionários, não há comunicação com os jogadores, como pode ver. O nosso analista, por exemplo, é que veio aqui para fazer o trabalho de assessoria de imprensa. Está tudo um desastre.
15: Everything is like disaster.
0: E depois do primeiro jogo, a seleção do Irão regressou a Tijuana, no México. É um caso em que a política joga contra o futebol, mas podia ser outro desporto qualquer, numa altura em que os Estados Unidos e o Irão podem assinar no final desta semana um acordo de paz. Israel já garantiu que não faz parte deste entendimento, recusando retirar as tropas do Líbano. E um jornalista da Press TV foi atingido por estilhaços durante um ataque com um drone israelita no sul do país. Ele estava a fazer uma reportagem com o telemóvel perto do local onde está o exército libanês. O ataque foi filmado e mais tarde Cláudia Patrícia Silva, o jornalista, contou nas redes sociais o que aconteceu e pediu justiça.
16: I'm in the center of Kfar Tabnit right now.
17: Houve-se um disparo e os gritos de Adiotate.
16: The entire area.
17: A partir daqui, silêncio total. O jornalista continua a gravar, mas filma apenas o chão e o céu, enquanto se vai contorcendo. 2 minutos depois, levanta-se.
16: Ai!
17: O último plano do vídeo mostra a cara de Oteite com uma mancha de sangue a escorrer pelo olho. O jornalista utilizou depois as redes sociais para contar o que aconteceu. Uma publicação no X escreve que os drones israelitas o atacaram enquanto realizava uma reportagem e mesmo cumprindo todos os requisitos de segurança. Ou seja, tinha sinais de imprensa no carro, no colete e no capacete. De microfone da Press TV na mão, Oteite tentava chegar perto do local onde o exército libanês se encontrava até ser atacado. só foi socorrido cerca de 20 minutos depois por dois homens que estavam no local. Na mesma publicação, garantiu que já se encontrava melhor, apesar de os estilhaços o terem atingido no peito e nas pernas, e termina lembrando que atacar jornalistas é um crime de guerra e pede que algum tribunal internacional faça justiça.
0: A Agência de Notícias do Líbano referiu que, já que este ataque aconteceu poucas horas depois do acordo anunciado entre os Estados Unidos e o Irão, e entre os pontos negociados está um cessar-fogo no território libanês, é uma das exigências de Teherão.
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0: Bom dia, agora meio-dia e meia.
1: Depois do sucesso no ano passado, está de regresso o transporte gratuito para as praias fluviais do Conselho da Guarda. Aprovado por unanimidade na última reunião do Executivo, o serviço disponibilizado pela autarquia começou ontem e prolonga-se até 28 de agosto para levar os veraneantes até às praias fluviais de Aldeia Viçosa, Barragem do Caldeirão, Val do Mondego, Quinta da Taberna e Valhelhas. Os vinhos da Beira Interior conquistaram 59 medalhas, duas das quais grande ouro no Portugal Wine Trophy 2026, concurso internacional realizado este ano na região de Trás-os-Montes. Para Rodolfo Queiroz, presidente da Comissão Vitivinícola Regional, estes resultados demonstram a qualidade e a consistência dos vinhos da Beira Interior.
0: Para esta terça-feira, dia 16 de junho, pode contar no interior do país com céu algo nublado e também com trovoadas durante a tarde. Conta ainda com ligeira subida das temperaturas máximas na Guarda de 27 graus, de 28 em Manteigas e de 30 na Covilhã e também na Meda.
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1: Passamos agora para as notícias com a edição de Luís Martins.
2: Depois do sucesso no ano passado, está de regresso o transporte gratuito para as praias fluviais do Conselho da Guarda. Aprovado por unanimidade na última reunião do Executivo, o serviço disponibilizado pela autarquia começou ontem e prolonga-se até 28 de agosto para levar os veraneantes até às praias fluviais de Aldeia Viçosa, Barragem do Caldeirão, Vale do Mondego, Quinta da Taberna e Valhelhas. O autocarro sai diariamente da Central de Caminhagem às 14 horas, rumo a uma praia diferente e regressa às 18 horas. Sérgio Costa, Presidente da Câmara da Guarda, justifica a medida.
3: Uma oferta gratuita que vai acontecer para as praias existentes, seja no Vale do Mondego, seja no Rio Zeze, concretamente em Valhelhas. Foi uma boa iniciativa que ocorreu já no passado ano e este ano voltamos a repetir, porque é importante que as pessoas possam visitar, fruir das nossas praias fluviais. É mais uma oferta turística para os nossos concidadãos e que possam, em função dos dias, visitar as nossas praias fluviais, tão belas e tão bonitas que são.
2: Um autocarro vai ligar a cidade da Guarda às praias fluviais do concelho. Disponibilizado pela Câmara Municipal, o serviço é gratuito e funciona de segunda a sexta, sempre para uma praia diferente. Assim, às segundas-feiras, o destino é a Barragem do Caldeirão, às terças será a Vila Cortês Porto da Carne, às quartas-feiras Valhilhas e Aldeia Viçosa às quintas. Todas as sextas-feiras o autocarro segue para a Quinta da Taberna. Da última reunião quinzenal do Executivo Guardense, realça também para a chamada de atenção de António Monteirinho, vereador do PS, sobre alegadas dificuldades das Forças de Segurança e Proteção intervirem nos passadiços do Mondego. O socialista sugere a realização de um simulacro anual.
4: Temos tido algum feedback em que existem dificuldades por parte da atuação das entidades, nomeadamente Socorro, para atuar nos passadiços. A sugestão do Partido Socialista foi fazer um simulacro no início de cada ano, pelo menos para transmitir, uma vez que há uma grande rotatividade nestes profissionais, transmitir quais são os troços, como chegar a esses troços concretamente, uma vez que nos reportaram algumas dificuldades em aceder, nomeadamente nos últimos tempos, a situações de emergência relacionadas com a população que, ou pelo menos os utentes que se deslocam àquela infraestrutura e, portanto, chamámos a atenção para a questão de a ocorrência de algo grave que possa pôr em causa até uma assunção de responsabilidade.
2: Sérgio Costa garante que há toda a disponibilidade para melhorar o que for necessário melhorar nos passadiços do Mondego.
3: Foi falado um determinado episódio e nós já pedimos um relatório sobre esse episódio. Por toda e qualquer melhoria que possa, que tenha que ser feita nos passadiços do Mondego, tem que ser feita no imediato, sempre em abono da segurança das pessoas. E, portanto, para aumentar a segurança nos passadiços, temos sempre todos disponíveis e é isso que nós vamos acompanhar, naturalmente, desde a primeira hora e melhorar o que tiver que ser melhorado depois no ser feito o relatório daquilo que foi referenciado.
2: A melhoria da segurança nos passadiços do Mondego foi um dos assuntos discutidos na última reunião do Executivo da Câmara da Guarda. Os vinhos da Beira Interior conquistaram 59 medalhas, duas das quais grande ouro no Portugal Wine Trophy 2026, o concurso internacional realizado este ano na região de Trás-os-Montes. Resultados que demonstram a qualidade e a consistência dos vinhos da região, diz Rodolfo Queiroz, presidente da Comissão Vitivinícola Regional da Beira Interior.
5: Correu francamente bem. Tivemos dois grandes ouros, 49 medalhas de ouro e 7 de prata. Por si só demonstrativo da qualidade e da consistência dos vinhos da nossa região. Estamos a falar de um concurso que teve cerca de 1.200 vinhos em competição, provenientes de 35 países, portanto vinhos de todo o mundo. Obviamente que este tipo de resultados é em primeiro mérito dos nossos produtores, obviamente. Mas para nós também é um alento para a região, que mostra que estamos no caminho certo e, portanto, quando enviamos os nossos vinhos, quer para competições nacionais, quer para competições internacionais, e vermos este grande reconhecimento que eles tiveram, obviamente que nos deixa muito satisfeitos.
2: Rodolfo Queiroz destaca a importância destes prémios e de concursos como o Portugal Wine Trophy, onde a Beira Interior esteve à prova com 99 vinhos entre os 1.154 néctares provenientes de 35 países, que foram avaliados por 53 provadores internacionais.
5: O que nos interessa mais, enquanto Comissão Vitivinícola, é

0: que a qualidade média e a qualidade percebida dos nossos vinhos seja cada vez mais alta, porque creio que é esse o caminho e, portanto, isto também nos dá aqui algumas oportunidades para, em termos de exportação, para alguns mercados, é obviamente sempre uma mais-valia nós vermos nas garrafas, até o consumidor normal, quando vai a uma garrafeira, a um supermercado, e vê uma garrafa de vinho com uma medalha de ouro, obviamente que associa que aquele vinho terá que ter ali algum mérito especial e, portanto, isso também ajuda em termos de vendas, digamos assim.
1: Das 59 medalhas conquistadas pela Beira Interior no Portugal Wine Trophy, destaque para as duas grande ouro atribuídas ao Quinta da Beaia Reserva Branco de 2020, Quinta dos Termos DOC Reserva Vinhas das Colmeias de 2023.
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3: No âmbito da oficina de declamação As Palavras que Nos Beijam, alunos da EB23, Carolina Beatriz Ângelo, vieram à rádio declamar poesia. Hoje vamos ouvir os alunos do 8º A com o poema O Teu Riso, de Pablo Neruda.
4: Se quiseres, tira-me o ar, mas não me tires o teu riso.
5: Não me tires a rosa, a lança que desfolhas, a água que de súbito brota da tua alegria, a repentina onda de prata que em ti nasce. A minha luta é dura e regresso com os olhos cansados. Às vezes.

0: escuros. Solta o teu riso.
1: E se de súbito vires que o meu sangue mancha as pedras da rua, ri.
2: Porque o teu riso será para as minhas mãos.
1: Como uma espada fresca.
0: À beira do mar, no outono, o teu riso deve erguer a sua cascata de espuma. E na primavera, amor.
1: Quero o teu riso, como a flor que eu esperava. A flor azul, a rosa da minha pátria sonora.
3: Rite da noite, do dia, da lua.
0: Rite das ruas tortas da ilha.
3: Rite deste grosseiro rapaz que te ama. Mas quando abro os olhos e os fecho?
0: Quando os meus passos vão. Quando volto aos meus passos.
4: Nega-me o pão, o ar, a luz, a primavera. Mas nunca o teu riso, porque então morreria. Mas nunca o teu riso, porque então morreria. Pablo Neruda.
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0: O Frente a Frente está de regresso para comentar a atualidade política da semana. Desta vez contamos apenas com o Ricardo Neves Sousa, do PSD, Gonçalo Amaral, do PS, Daniel Lucas, do PG, Nós Cidadãos, vai estar ausente nas próximas semanas. E começamos com o novo contrato de comodato que a Câmara vai celebrar com a Junta de Freguesia da Guarda. Isto vai fazer com que a Junta passe a pagar água e luz, bem como as despesas de manutenção do edificado. Na última reunião de Câmara, João Prata acusou Sérgio Costa de querer ganhar na Secretaria o que perdeu nas eleições. É disso que se trata, Ricardo Neves Sousa?
1: Bom dia, Luís. Cumprimento também todos os presentes e o público que nos escuta através das diversas plataformas. Bom, eu acho que o que se passa aqui, ao fim e ao cabo, é alguma falta de comunicação entre a Junta de Freguesia e o município da Guarda e também alguma desproporção naquilo que é este novo contrato de comodato. Eu passo já a explicar. Agora, com este novo contrato, a Junta de Freguesia da Guarda passa a assumir as despesas com água e luz que gasta na sua atividade normal. Estamos a falar de um valor mais ou menos de 500 e tal euros por mês. Portanto, isto há de rondar ao fim do ano entre 6 a 7 mil euros a despesa conjunta de água e luz. Eu julgo que não há problema nenhum da Junta a assumir essa despesa, tanto quando sei outros edifícios que são municipais, portanto é uma prática corrente da Câmara, ok, acho que isto não é problema. Eu acho que o grande problema está é que o contrato prevê também obras de requalificação do imóvel, quer dizer, para além daquelas obras, pequenas reparações, um vidro que se partiu, uma fechadura que encravou, portanto, essas obras de manutenção normais e que, obviamente, têm que ser da responsabilidade da Junta de Freguesia, mas obras de requalificação do imóvel, designadamente ao nível das infiltrações da água, ao nível dos telhados, portanto, obras que já envolvem um certo custo e uma dimensão também muito grande. E, portanto, ao que parece no contrato de comodato feito com a Câmara, é prever, portanto, essas obras de requalificação a iniciar no prazo de um ano. E, tanto quanto foi informado, a Junta de Freguesia da Guarda, quer dizer, nem sabe muito bem o que é. Daí eu ter dito que há aqui uma falta de comunicação. Depois também, se nós virmos, assim, a Câmara Municipal da Guarda é a dona do imóvel e a Junta ocupa apenas uma pequena parte desse imóvel, porque eu só quero relembrar que nesse edifício existe uma barbearia, uma capela que onde era antigamente, que está antigamente...
2: Sim.
1: É uma capela. Existe uma pastelaria, uma loja de eletrodomésticos, o Elcam Center do Turismo e ainda uma delegação do Turismo de Portugal. Portanto, há ali um conjunto de entidades que ocupam espaços e há alguns deles com uma dimensão ainda considerável e que, portanto, a Junta de Freguesia daquele imóvel todo ocupa apenas uma pequena parte. Daí eu entender que não é justo que a Junta, ocupando uma pequena parte, seja obrigada a fazer obras no edifício todo, como se fosse ela a dona ou a titular desse mesmo imóvel. Depois também, para além disto, o contrato prevê que seja a Junta de Freguesia a gastar dinheiro com as medidas de autoproteção contra incêndios. Bem, e vamos, se formos olhar para isto com um olhar mais rigoroso, verificamos que, seja as avaliações do espaço, os equipamentos, as taxas, portanto, tudo aquilo que está associado à implementação destas medidas de autoproteção não são propriamente baratas. Eu quero recordar aqui os senhores telespectadores que, quando isto foi feito para o mercado municipal, estamos a falar de 300 mil euros. Quando isto foi feito para o campo de futebol do Casal de Cinza, estamos a falar de 100 mil euros. Bem, uma junta de freguesia que tem um orçamento de mais ou menos 700 mil euros por ano, quer dizer, incorrer numa despesa que provavelmente não será tanto como aquela que foi gasta no mercado municipal, mas que terá um peso ainda considerável, eu julgo que isso, enfim, devia ser o próprio proprietário a assumir. Isto é a mesma coisa que eu agora sou proprietário de um imóvel, arrendo o meu imóvel a uma família e depois é essa família que tem que fazer as obras de reparação, enfim, que são da responsabilidade do senhorio. E por isso eu entendo que, pronto, haverá aqui algum excesso por parte da Câmara Municipal, mas acima de tudo deveria era ter havido mais comunicação, no sentido de deixar ali uma plataforma comum de entendimento, em que as coisas deveriam, na minha ótica, ser mais bem explicadas, portanto, para evitar que depois, quando isto surgisse, desse esta celeuma toda que hoje estamos aqui a discutir e que justifica que seja um dos pontos do nosso programa.
0: Mas podemos dizer, como disse João Prata na reunião de Câmara, que se trata de ganhar na Secretaria o que não se conseguiu nas eleições? Ou seja, que há aqui uma espécie de vingança pós-eleitoral por parte do Executivo do PG face ao Executivo da Junta de Freguesia, que é do PSD?
1: Vamos lá ver uma coisa. Há aqui muitas leituras que podem ser feitas. Obviamente que, e eu isto não estou a criticar, quer dizer, porque todos nós sabemos que a política tem destas coisas.
0: Isto só para recordar, se não me engano, foi o Executivo de Álvaro Mário que decidiu custear estas despesas quando instalou a Junta de Freguesia naquele edifício, em 2013.
1: Sim. Bom, obviamente que, do ponto de vista político, se eu impedir ou reduzir a possibilidade do meu adversário ter sucesso, obviamente que eu utilizarei esses meios para, enfim, poder minimizar a sua atuação. E aqui, se a Câmara Municipal, tendo esta possibilidade, se limitar, por exemplo, a atividade da Junta a menos do que aquilo que ela teoricamente terá capacidade para fazer, portanto, isso, quer dizer, do ponto de vista político, está a reduzir o potencial de execução da Junta de Freguesia. É correto? Não, quer dizer, provavelmente não é correto. Mas, quer dizer, do ponto de vista político, admite-se que, em tese se possa fazer. Mas eu julgo que mais importante do que isto é o seguinte. Independentemente da cor política a que cada uma destas entidades tenha, eu acho que aquilo que deve sempre ou deveria sempre prevalecer é o interesse público, o interesse dos cidadãos da Guarda. E se estes alegados, estas alegadas quesílias ou estes alegados atropelos, se não contribuírem para que as entidades, tanto junta como a Câmara, possam prestar o melhor serviço à população, então deveriam abster-se de ter este tipo de comportamento. Porque quem lá está seguramente faz o melhor que pode e o melhor que sabe e aquilo que considera ser melhor para o seu território e para a população que representa. Daí eu entender que deveria haver uma articulação maior, independentemente de questões pessoais que no passado ou no presente possam assistir e que tenham toda a legitimidade que isso aconteça, mas muitas dessas coisas não devem ser um travão ao normal funcionamento das instituições, nem tampouco devem ser utilizadas como armas de arremesso, podendo eventualmente prejudicar a população que servem.
0: Gonçalo, há aqui uma pequena vingançazinha de Sérgio Costa relativamente a Carlos Chaves Monteiro, neste caso, ou não?
2: Bom dia, Luís, bom dia, Ricardo, todos os técnicos jornalistas de altitude e a todos os nossos ouvintes. Esta história é uma história engraçada, porque esta história são os frutos que estão a ser colhidos por quem os plantou. Por quem os plantou, não. Há um intervenente aqui que não está cá, que não está a colher nada. Mas nós temos que nos lembrar como é que tudo isto aconteceu. Isto tudo aconteceu quando, em 2013... o PSD ganha a Câmara da Guarda e Álvaro Amar, no seu estilo muito reconhecido, a primeira coisa que fez, a primeira decisão que tomou foi correr, a palavra mesmo é esta, expulsar, correr com a Junta de Freguesia das instalações que ocupavam no edifício do Espaço do Conselho atual. E a solução que foi encontrada foi, efetivamente, não havendo vontade de continuar com os serviços que estavam no solar dos povos, foi correr com a Junta de Freguesia para lá. Bom, estamos a falar quem é que eram os intervenientes aqui: Álvaro Amar, vice-presidente da Câmara, Carlos Chaves Monteiro, presidente da Junta de Freguesia da Guarda e João Prata. Junta de Freguesia da Guarda é uma junta de freguesia com 23 mil habitantes, que tem sobre a sua alçada a área de toda a cidade, né? Toda a área urbana da cidade, e ainda algumas pequenas anexas, umas mais distantes, outras mais próximas do casco urbano, digamos assim. Efetivamente, a forma como a Junta de Freguesia da Guarda foi expulsa do espaço do concelho, e eu não vou dizer relegada, porque acho que o edifício do Solar dos Povos é um edifício histórico na nossa principal praça, no nosso salão de visitas, ou naquilo que deveria ser o nosso salão de visitas, e antes está lá a junta de freguesia, que acho que até está lá muito bem, como sede executiva, do que estar mais um edifício abandonado, como temos muitos naquela praça, mas efetivamente não foi só isto que aconteceu. O que aconteceu foi que nós temos que nos lembrar que a Junta de Freguesia da Guarda foi criada nesse ano, ou seja, foi antes havia a Junta de Freguesia da Sé e São Vicente, que estavam no espaço do concelho, e a Junta de Freguesia São Miguel, que estava nas instalações lá em baixo na Guarda Gar, e entretanto a Junta de Freguesia da Guarda acaba por herdar todas essas instalações e mais algumas que a Junta de Freguesia da Sé e de São Vicente tinham espalhadas aqui pela cidade, alguns salões espalhados pela cidade, e acabam por ficar também com o Solar dos Povos. E daqui tudo bem, mas o problema é que depois toda a atividade da Junta de Freguesia da Guarda foi cerceada desde o primeiro momento por Álvaro Amaro. E, obviamente, João Prata não fica também isento de culpas nisto, porque nós sabemos, ele queixou-se publicamente, que não tinha contacto direto com o Presidente da Câmara da Guarda, que devia ser o único Presidente da Junta de Freguesia do Conselho, que não conseguia falar diretamente com o Presidente da Câmara, queixou-se que não lhe eram dados meios, que não eram estabelecidos protocolos, queixou-se de muita coisa, publicamente e nas assembleias de freguesia. Mas, no entanto, ficou muito bem acomodado quando, 4 anos depois, acaba por vencer a Junta de Freguesia ainda com uma vantagem maior. Ou seja, a não atividade, isto parece quase o caminho, né, o taoísmo, né? A não atividade levou, por um lado, à não crítica, né, e ao não escrutínio, e fez com que até ficasse com, garantindo a freguesia da Guarda alguns pequenos serviços, garantia, como a recolha dos monos, e tinha alguns funcionários do terreno que compunham e limpavam um jardinzinho, um canteiro ou assim, e João Prata viu que era muito confortável viver nesta realidade em que fazia pequenos serviços, não tinha grandes responsabilidades, né? Fazia umas recuperações de um centro, de uns fóruns comunitários nos núcleos mais rurais da freguesia da Guarda, né? E acabou por ter um ótimo sucesso. Portanto, ou seja, qualquer zona cinzenta em que durante 12 anos ou 14 anos, 16 anos, a Junta Freguesia da Guarda esteve a ocupar o Solar dos Póvoas, é fruto dos atuais intervenientes. E neste momento temos, na altura, vice-presidente da Câmara Municipal, Carlos Chaves Monteiro, agora presidente da Junta Freguesia da Guarda, temos João Prata, que era o presidente da Freguesia da Guarda, agora vereador na oposição e principal crítico desta situação. Mas a verdade é esta, é que durante 16 anos a Junta Freguesia da Guarda ocupou um edifício em que não havia nada protocolado, o que era bom, porque pelos vistos lá está, não pagava água e luz, pá. É menos uma despesa. Eu acho que a questão não é pelo valor da água e da luz que se vão pagar, a questão não, das obras.
3: A questão obras é que é relevante. É da água, eu acho que até é justo.
2: Mas eu digo que estamos a falar, efetivamente, de uma zona cinzenta foi criada, até porque o atual presidente da Câmara da Guarda também era vereador do Executivo, que lá esteve durante 12 anos e que a Junta de Freguesia da Guarda esteve nesta situação. Portanto, agora eu vejo aqui muito alarido à volta desta situação, porque finalmente, passados 16 anos, se quis fazer um contrato comodato para estabelecer quais as responsabilidades de uma entidade e de outra na utilização do edifício, quando efetivamente nós devemos estar aqui a falar é porque é que em 16 anos só agora é que se está a estabelecer. Para mim a questão é essa. Agora é assim, é uma vingança de Sérgio Costa? Também fraca vingança, vamos ser muito sinceros. Também eu acho que não é propriamente com isto, então, porque a Junta de Freguesia da Guarda está confortável, parece-me a mim.
0: Em vez de vingança podemos falar de uma pequena irritaçãozinha?
2: É, talvez, sim. Pelos vistos irritou, se calhar Sérgio Costa nem imaginava que ao levar esta questão à reunião de Câmara, esta proposta de contrato com o DAT, viesse a irritar tanto. Mas a verdade é esta, a Junta de Freguesia da Guarda, claro, pode-se vir obrigado a ter que mudar de instalações, poderá, no limite, estou a falar no limite. Agora eu acho ficamos todos a perder, efetivamente, pois. Que eu digo. É mais um edifício no centro da cidade, claro. Está muito bem ocupado e deixam lá estar junto da freguesia, vier até reforçar os serviços que lá são prestados.
3: Olha, que eu até já ouvi esta expressão aí na rua, portanto, isto é uma tentativa de despejo encapotado. Eu cheguei a ouvir isso.
2: Tudo bem, agora, mas é assim, despejo, e já lá vamos falar a seguir, eu ainda não percebi muito bem quais é que são os planos que a Câmara da Guarda terá para tantos edifícios públicos que há espalhados pelo centro cívico da cidade e que, pelos vistos, até querem desocupar, não é? Portanto, mas vamos lá a seguir. Agora, efetivamente, a Junta Freguesia da Guarda aqui tem um problema enorme. E Álvaro Amaro viu isto desde o primeiro dia. Quando o Álvaro Amaro diz... Eu estou à frente do município com 39 mil habitantes, dos quais 23 mil são de uma junta de freguesia. Ele, obviamente, tentou cercear toda a atividade da junta de freguesia. A junta de freguesia da Guarda, dada a sua dimensão, dado os fundos que tem, e os fundos a que se poderia candidatar e toda a atividade poderia fazer, que João Prata, durante estes anos todos, nunca quis, e Carlos Chaves Monteiro, vamos ver até que ponto é que vai querer fazer e que vai querer aproveitar essa oportunidade, junto à Freguesia da Guarda, poderia, isso é verdade, funcionar até como contrapoder da Câmara Municipal, neste momento em que são de forças diferentes, são de cores diferentes. Porque eu também acho, e sou sincero, foi no meu mandato enquanto vereador que foi feita esta reorganização administrativa, que muita crítica teve na altura, obrigado pelo governo da Troika, da PAF, mas eu, obviamente, não temos estado todos de acordo, eu com os meus colegas vereadores e com o Presidente da Câmara na altura, eu sempre disse que era contra a criação de apenas de uma freguesia urbana, juntando as três freguesias que havia. Bem pelo contrário, eu achava até que as freguesias deviam ser divididas, ou seja, junto à freguesia da Sé e de São Vicente e, porque não, também a de São Miguel, serem divididas ao meio e ficámos com seis freguesias na cidade. Não ficámos a perder nada, ficámos com freguesias de 3, 4, 5 mil habitantes.
0: Isso não seria demasiado para um espaço urbano não. Como a Guarda, que não é assim tão grande, digamos assim?
2: Não, é demasiado... Poderia ser demasiado, poderia estar a exagerar, a questão é esta. Desde que as três freguesias urbanas foram fundidas numa só, deixou de haver ponto de comparação. E há uns anos atrás, o grupo parlamentar do PS na Assembleia Municipal da Guarda promoveu uma conferência com antigos autarcas e houve um antigo presidente da Junta de Freguesia de São Vicente, José Manuel Brito, que disse com muita razão. Quando eu era presidente da Junta de Freguesia... Eu tinha que ter atenção ao que o João Prato e o que o Ernesto Gonçalves faziam. Porque se eles faziam alguma coisa e a Junta de Freguesia de São Vicente ficava atrás, eu tinha as pessoas a dizer, mas porquê é que na Junta de Freguesia da Cena de São Vicente fazem isto e aí existe isto e eu não faço? E isso aí deixou de existir. E eu que eu digo, e o grande beneficiado disto foi João Prata, que passou 12 anos à frente da Junta de Freguesia da Guarda a fazer muito pouco.
3: O Gonçalo, muito não pouco. Deve ter feito tão pouco, porque para ser reconduzido três vezes, sim. É porque não fez tão pouco como isso.
2: Pois foi, depois teve o resultado
3: eu sei que vos dói.
2: Teve o resultado que teve depois para a Câmara da Guarda.
3: Olha, mas foi bastante superior do PS, deixa lá.
2: A atividade
3: do
2: João Prata em 12 anos de freguesia, digo qual é que foi. Foi uma coisa muito positiva, é verdade, durante muitos anos suportou as atividades de enriquecimento curricular das escolas primárias, do primeiro ciclo e dos jardins de infância, com atividades de enriquecimento boas e bem organizadas e que eram muito do agrado dos pais, que muito só deram conta quando elas acabaram, né? E depois construiu 5 ou 6 fornos na Cabreira, no Carapito, no da Sequeira já estava, mas acho que foi remodelado, o da Cabreira não se sabe a chave, ninguém sabe onde é que há a chave, há anos, não sabe, ninguém sabe onde é que está a chave. Agora, o último que fez, já mesmo final de mandato, foi da Quinta dos Coviais, pronto, ou seja, a de Alfarase, tínhamos um conjunto de fornos e fez a ampliação do cemitério da Guarda-Gar, com o qual deve ter sido o único cemitério que foi ampliado ou construído no Conselho da Guarda, que não foi a Câmara que pagou, que foi a Junta Freguesia que pagou. Nem isso conseguiu, junto da Câmara Municipal, da cor dele, estabelecer um protocolo para ter verbas para construir para a ampliação do cemitério. Foi isto. Para uma junta de freguesia de 23 mil pessoas. É muito pouco, Ricardo. Desculpa. Aliás, eu, uma altura, até tive o cuidado de fazer a comparação entre os orçamentos da junta de freguesia da Guarda, junta de freguesia de Pinhel e junta de freguesia de Ceia São Romão, que sendo muito menores que a da Guarda, tinham orçamentos muitíssimo superiores, mas muitíssimo superiores. A Junta de Freguesia de Ceia São Romão, com 8 mil habitantes, tinha um orçamento 5 vezes maior que o da Câmara do Cudo, da Junta de Freguesia da Guarda. Portanto, nem vamos por aí. Agora, a Junta de Freguesia da Guarda, eu digo, não funciona, e Carlos Chaves Monteiro já deu uns sinais de querer inverter um pouco isso, e faço-lhe jus nisso, e espero que o consiga, mas durante 12 anos nunca funcionou, porque João Prata esteve muito confortável a não fazer nada. Fazia de morto e foi ganhando as eleições sempre. Tenho dito.
3: Ô Gonçalo, mas já explicar como é que se fazendo morto se ganham eleições. Portanto, isso aí, olha, está aqui um bom, olha, um Ricardo, bom terreno fértil, Ricardo, para explorar, porque efetivamente, que quem dizer, não faz, olha, ganha eleições, é pá, olha,
2: o que
3: sim,
2: eu posso
3: senhora,
2: dizer, o que é? Eu posso dizer é que, com todo o respeito,
3: tu dizes uma coisa,
2: até,
3: mas o eleitorado diz outra.
2: Até a afinidade pessoal com João Prata, obviamente, não ganhou com o meu voto. Não é? Como deves imaginar.
3: Admirar-me
2: isso.
3: Então, fosse,
2: terás que perguntar às pessoas como tu votaram nele, porque é que votaram nele. Porque, eu digo, mas eu digo-te, se calhar, o porquê. Porque nunca viram uma junta de freguesia diferente a funcionar bem, ou a funcionar como deveria funcionar, com o potencial que a junta de freguesia tem. As pessoas é que nem nunca se aperceberam. Aliás, há pessoas nesta cidade, eu não sei se esta é a tua opinião ou não, mas há pessoas na cidade que acham que nem devia haver junta de freguesia da Guarda, porque na Guarda temos cá a Câmara, como se as freguesias rurais fossem freguesias de segunda e precisassem ter uma junta de freguesia para tomar conta das suas localidades, as suas anexas e do seu território. Aqui na Guarda temos cá a Câmara faz, não precisamos de junta de freguesia para nada. Portanto, chegou ao ponto disto.
3: Oh, Gonçalo, é assim,
0: mas essa situação deve-se aqui ao facto da Junta de Freguesia não reivindicar mais poderes e mais atuação.
2: Sim, e não ter mais iniciativa própria, sim, sem dúvida.
3: Aliás, o conceito de Junta de Freguesia é um conceito que, a meu ver, está, enfim, já um pouco desfasado daquilo que é a realidade. Porque se nós olharmos para a Europa, contam-se pelos dedos de uma mão. Portanto, estou a falar em 4 ou 5 países que ainda têm a figura da junta de freguesia tal como nós entendemos. Portanto, nós estamos a utilizar um conceito que já é ancestral e que, na minha opinião, não se adequa àquilo que é a nova realidade e as novas necessidades das populações. Apenas isso. E se calhar teria que haver aqui uma reconfiguração e uma análise em termos do território para criar uma figura, ou seja, de alguém com responsabilidades de uma determinada população e de um determinado território, mas, enfim, enquadrado de uma forma diferente.
2: Essa discussão levava-nos longe. Pronto. Hoje em dia há câmaras municipais que... Pronto, e volta a Junta de Freguesia da Guarda, é a segunda maior autarquia do Distrito da Guarda.
3: Exato.
2: Não há nenhuma Câmara Municipal que tenha que tenha tanta gente como a Junta de Freguesia da Guarda, eleitores, não é? Portanto, aí, isso, por aqui podíamos ir longe nesta discussão, Ricardo, eu concordo contigo, em boa parte, obviamente. Nessa última parte disse só, nessa última, nas outras não.
3: Pouco vais lá.
0: Na última semana, a Câmara da Guarda também aprovou o concurso público para a elaboração do projeto de arquitetura do novo centro escolar. Ou seja, a Câmara sempre vai avançar com o centro escolar para agregar as 11 escolas do ensino básico que existem na cidade. Ricardo Neves Sousa, é uma opção correta e necessária?
3: Bom, é assim, eu sei que este Executivo, o Presidente Sérgio Costa, sempre bateu muito nesta tecla de utilizar aquele espaço do ex-matadouro para a construção de um centro escolar. Portanto, isto já não é novo. Aliás, a novidade agora é ter sido feito o anúncio nesta altura, quer dizer, numa altura em que há tantos projetos a decorrer, em que estamos a um mês e pouco do fim do PRR. Não sabemos como é que isto vai ficar. Quer dizer, ainda nem as obras que se prometeram estão feitas ou até algumas lançadas, quer dizer, e vem-se lançar mais isto. Portanto, eu julgo que é, apesar de ser um conceito que já vem de trás, julgo que é extemporâneo, na minha opinião, falar-se nisso neste momento. Depois também, o facto de ser lançado um concurso de ideias com a colaboração também da Ordem dos Arquitetos, eu julgo que é muito positivo, e aí dou os parabéns à Câmara por essa escolha, apesar de isto ser extemporâneo, mas acho que sim, fazer este protocolo acho muito interessante, e portanto estamos aqui a falar de algo que dificilmente nos próximos 3, 4 anos verá alguma edificação no terreno. Isto é apenas uma cartilha de boas intenções. Mas
1: centrando-nos agora naquilo que é a gênese deste projeto, concentrar 11 escolas dispersas num raio de 1 quilómetro num único edifício, eu assim à primeira vista, e aliás eu vou dar a minha opinião sem estar, enfim, muito documentado sobre o tema. Isto é apenas uma opinião superficial daquela visão imediata que um cidadão da Guarda, quando confrontado com uma proposta desta natureza, pode ter. Desde já, o facto de concentrarmos essas 11 escolas primárias num único edifício, eu julgo que vai criar aqui um problema de perda de proximidade da escola com os bairros. Aquele movimento que se tem, aquele pai que vai levar o filho à escola e aproveita e toma ali um cafezinho ou compra ali um quilo de fruta no supermercado ao lado. Portanto, essa pequena microdinâmica própria dos bairros e a identidade que muitos têm com a escola primária, eu julgo que, movendo-se para um edifício grande, perde-se. Até porque, com isto, perde-se a ligação à escola, às famílias, às tradições do bairro. Depois, aumenta as deslocações. Sei lá, muitas deslocações que, se calhar, as crianças, em alguns casos, até faziam a pé, como eu fiz.
2: E deveriam,
1: é suposto. E que deveriam, também. Portanto, que as crianças até poderiam fazer a pé, quer dizer, a menos que sejam aquelas que vivem ali ao lado, será impraticável. Portanto, aumenta o número de percursos, de autocarros escolares, portanto, a necessidade de transporte. E, portanto, e reduz a autonomia dos alunos e até dos próprios pais. Depois também, eu julgo que há aqui, ou poderá haver uma certa despersonalização daquilo que é o ambiente escolar. Todos nós sabemos que cada escola tem uma cultura própria, há ali uma identidade própria. E estarmos a colocar tudo num só edifício, portanto, toda essa ancestralidade perde-se com esta deslocalização. Até porque, havendo escolas mais pequenas, eu julgo que até do ponto de vista pedagógico poderá até haver um maior acompanhamento e sinalização das crianças por parte dos professores, coisa que é muito mais difícil de acontecer num edifício muito maior. Depois também, pelo facto de esse edifício ser maior e lá drenarem todas essas escolas, pode haver também um problema de superlotação e de complexidade da gestão e, portanto, isso, entre outras coisas, poderá até criar dificuldades de supervisão e de segurança dessas mesmas crianças, porque implica, enfim, a contratação de mais profissionais para que tudo esteja devidamente feito. O impacto económico e social nos bairros, portanto, aquele pequeno negócio que se fazia com as deslocações, com a ida dos pais ou dos familiares. Até a vulnerabilidade das falhas associadas a um grande edifício. Enquanto que agora nós temos 11 escolas, há mecanismos de redundância. Se uma falha, as outras continuam. Se no edifício grande há ali uma falha qualquer, seja estrutural, seja de segurança, seja de que problema for, é toda essa comunidade escolar que fica em risco e impedida de exercer a sua atividade. Portanto, falham muito esses mecanismos de redundância. A integração das crianças mais pequenas. É muito mais fácil uma criança chegar a uma escola onde existem 20, 30, 40 crianças ou chegar onde são 400 ou 500. Portanto, a integração dos mais pequenos é muito mais difícil. O aumento do trânsito e do congestionamento. Vocês imaginem o que é 11 escolas, pais, autocarros, professores, naquele sítio, àquelas horas. Portanto, pode criar. Mas pronto, não, mas estou a falar do ponto de vista de hoje, pode acontecer.
0: Com certeza que já iremos contar com a Alameda dos EFES, não é? já estará pronta.
1: A ver, vamos.
2: Também terá que ser planeado dessa forma. Não é?
1: Claro. Portanto, há essa, como já disse, o possível enfraquecimento dessa identidade local, portanto, às tradições dos bairros que acontecia nessas escolas. E muitas vezes esta eficiência financeira pode até levar a alguma perda pedagógica por parte das crianças, porque o acompanhamento pode não ser tão próximo. Mas há aqui outro grande, para além destes problemas, há aqui outro grande problema que ninguém falou, e seguro eu, que será um daqueles, enfim, com uma dimensão maior. Então o que é que vamos fazer àquelas escolas que, entretanto, vão ficar deflutas? E mais, aqui escolas onde se fez um investimento brutal, olha, eu lembro aqui, por exemplo, a Escola das Lameirinhas, que se gastou lá um dinheirão a pôr aquela pala, outra
3: outras escolas onde foram construídos equipamentos, portanto, todo esse investimento público que agora existe no terreno e que funciona, o que é que se faz a isto? E, portanto, ao fim e ao cabo, esta questão de concentrar as escolas num único edifício não é tanto o quanto custa a manter as escolas abertas, mas sim qual é que é o custo social, económico e patrimonial de as fechar. Portanto, esta é que é a grande questão.
0: Gonçalo?
2: Concordo em grande parte com aquilo que o Ricardo disse. Ricardo, pronto, faz a intervenção dela aqui um bocado mais na parte da eficiência económica, mas aqui temos que falar mais é na parte da eficiência operacional ou na falta dela. Os tempos mudam e as exigências de hoje em dia são completamente diferentes das exigências que eram, como quando, por exemplo, andava na escola primária, portanto, ali, já há muitos anos, infelizmente, mas...
3: Não chegaste a acabar.
2: Efetivamente, as escolas, como nós as temos, algumas delas ainda do plano centenário, não é? São escolas que não previam espaço para refeições, que nem sequer previam, durante muitos anos, espaço para aulas de educação física, ou seja, que tinham grandes falhas. Por exemplo, e nós falando aqui concretamente das escolas aqui mais no centro da cidade, a escola que melhores condições tinha era a da Santa Zita. Nível físico, ninguém tenha dúvidas que era a escola que melhores condições tinha e em que...
3: Era mais recente, há se
2: muito,
3: também.
2: Sim, claro, muito mais. Então, não é? Quer-se comparar a escola da Santa Zita com a Avens Bermudes?
3: Ou com o Bonfim.
2: Efetivamente, a escola da Santa Zita já funcionou, a certa altura, com várias turmas por ano. Uhum. Não é? Eu lembro-me, efetivamente, funcionava com duas, três turmas em cada ano. Quando na altura que eu andava na escola primária, porque eu tinha colegas, eu não percebia, às vezes perguntavam-me como é que eu era, e nós nas escolas mais pequenas andava na escola do Espírito Santo, era uma sala para cada ano,
3: cada ano.
2: O conceito de turma nós nem percebíamos bem o que é que isso era, não é? Mas efetivamente ao longo dos tempos, ou seja, tem havido um decréscimo de alunos e que fez com, por exemplo, eu penso que agora na escola de Santa Zita também apenas há uma turma, sim, por ano, não é? Mas ganharam-se outros espaços. A Escola Santa Zita tem uma boa biblioteca, a Escola da Santa Zita tem outras condições, pronto, que eu digo, que já estavam no edifício em si e permitia isso. Por exemplo, a Escola Adens Bermudes é uma escola que eu conheço bem, que até estão as minhas filhas a estudar, tem um bom salão, mas tem um pequeníssimo recreio. A Escola do Bonfim tem um bom recreio, mas acho que a nível de salão para educação física, por acaso, eu não conheço bem. Estavas a falar, não sei se conheces
3: melhor.
2: Acho que
3: fizeram lá para trás, acho que fizeram lá qualquer coisa, mas também não tenho assim bem...
2: Na Escola Espírito Santo, onde eu andei, havia um pequeno coberto nas traseiras que foi transformado na tal sala de educação física. Ou seja, mas também para crianças desta idade, como eu costumo dizer, é mais preciso dar-lhe soltura para elas andarem à vontade e saltarem e correrem e esfolarem os joelhos também quando é preciso, que é assim também que às vezes se aprende, né? Do que ter um pavilhão concreto para dar umas boas aulas de educação física, ou seja, a exigência não é tanto. E é isto aqui que a mim me leva a pensar duas coisas. Isto é uma opinião muito pessoal que ponho para raciocínio. Eu não estou contra a ideia da Câmara querer fazer o centro escolar na zona do Matador, até porque essa ideia até já vinha do PS. Eu nunca fui um grande defensor dessa ideia, ou nem nunca a vi como algo muito, muito necessário, mas eu sei que é necessário fazer algo em relação às escolas aqui do centro da cidade. Até já para não falarmos na questão das refeições, que até tem sido debatida em assembleias municipais e com a Câmara, e a Câmara já se apercebeu neste momento que realmente tem que garantir as refeições aos alunos do primeiro ciclo também, coisa que até aqui não acontecia, uhum, e que é uma atividade que tem sido feita pelos privados, pelos ATLs privados, que vão buscar as crianças às escolas e vão dar almoço e depois voltam a deixar lá. Ou seja, não é isto propriamente que hoje em dia é uma escola dos tempos modernos que se pretende que funcione. Não é assim que se pretende que funcione. Mas eu

0: dada a proximidade, né, da tornagem, dada na zona onde se encontra, eu não vejo propriamente com bons olhos a construção de um pavilhão desportivo ali. Pronto,
1: isso será, será impossível até, inclusivamente. Não é?
0: Provável,
1: é um,
0: até provável.
1: É um monumento nacional, sim, portanto, há ali algumas restrições.
0: Seja, são até opiniões muito pessoais. Não seria melhor transformar a escola de Santa Clara no centro escolar para as escolas do primeiro ciclo e construir no espaço do antigo Matadouro uma escola EB23? Por exemplo, não é? Pronto, mas isto fica realmente para a discussão, que não tem havido muita discussão. A Câmara avançou com esta ideia de fazer o projeto e voltamos ao mesmo. Estamos quase, isto é quase, isto são as novas inaugurações, é o lançamento do concurso para fazer o projeto. Estes projetos, quando eu estava na Câmara Municipal, eram feitos pelos técnicos internamente. Muitos deles ainda lá estão. Eu, às vezes eu não compreendo, ou seja, não temos engenheiros e arquitetos no departamento de obras particulares e as obras demoram anos a fio a serem construídas. Não temos departamento de obras públicas na Câmara como havia nos tempos do PS, em que os projetos, por exemplo, do Centro Escolar da Sequeira, do Centro Escolar do Porto da Carne, eu poderei estar a falhar aqui em algum. Também já não tenho memória de tudo. Algum pode ter sido um projeto externo. Mas havia muitos projetos que realmente eram feitos pelos técnicos da Câmara. E, obviamente, a mim diz-me a prudência que devemos ter o projeto disponível, o que o Ricardo estava a dizer. Está muita coisa agora a mudar. Eu não acredito que o PR esteja no final. Vai ter que ser reformulado.
2: Não, não, não. Até agosto
0: temos aquela coisa que é o PTRL, que ainda ninguém percebeu muito bem o que é, a não ser uma boa desculpa, para, nomeadamente, dar cabo do plano de revitalização da Serra da Estrela. Que cada avançar, etc. Ou seja, não sabemos como é que está, mas ter um projeto para se poder avançar para a obra, para a execução, no momento certo, é o ótimo ter esse projeto. Isso acho muito bem, a Câmara está, mas pronto, não vale a pena estarmos agora aqui a lançar foguetes.
1: Temos que acrescentar, também que a Câmara neste momento ainda não tem financiamento, segundo disse o Presidente,
0: exato,
1: Sérgio Costa, na reunião do Executivo.
0: Mas tudo bem, mas é o que eu digo, mas muito bem, faz muito bem em ter o projeto. Quando houver oportunidade, executa-se. Não é? Agora, pronto, nós aqui estamos na fase do lançamento dos concursos para a elaboração de projetos e toda a gente bate palmas como se fosse a inauguração de uma obra. Mas não é, as pessoas comentam isto na cabeça. Mas era isto. Mas agora, voltando à questão que o Ricardo também referiu e que eu já há pouco tinha abordado ali um bocadinho ao leve, aí o que é que vamos fazer com todas estas escolas no centro da cidade?
3: É?
0: Qual é que é o plano?
3: Essa é que é a grande questão.
0: É? E eu pergunto-me mais. Estas 11 escolas são dos dois agrupamentos. Tem que haver uma reorganização nos agrupamentos. Pronto, isso é uma questão administrativa. Para mim, essas burocracias, espero que a Câmara tenha pensado que isso também tem que ser feito. Não é?
2: Não a pensar que
0: Jardins de Infância.
2: Não pensou, porque isto é uma obra a médio prazo, não é? Mas convém levantar estas questões, claro. Para, enfim, poder os serviços poderem mais ou menos gizar a estratégia.
0: E os Jardins de Infância continuam como estão? São incluídos também neste centro escolar, ou pelo menos têm também a valência de jardim de infância, não é? Pronto. Ou seja, há aqui umas quantas questões que não estão esclarecidas, também não estou a pôr as perguntas agora apenas aqui em público, nunca não as fiz a ninguém, mas há aqui muita coisa que se deve falar nesta questão. Agora, ter um projeto para se poder avançar, eu acho muito bem. O projeto ter que se lançar um concurso público para se fazer fora, não sei, se calhar já é o que eu digo, se calhar internamente já se podia ter arranjado uma situação e haver um projeto feito internamente para calcular isto. Agora, o que é que vai acontecer a estes edifícios todos? Quais é que são os planos da Câmara da Guarda para estes edifícios? A gente durante muito tempo falou-se, né, que a Escola Augusto Gil seria para ampliar as instalações da PSP, que no entanto agora as instalações da PSP estarão para mudar. E é o que eu digo, então fica a Escola Augusto Gil, o antigo Governo Civil e a antiga Escola da PSP para ocupar. Eu pergunto-me a sério, quando o centro da cidade começa a ter falta de atratividade, quando falta desta atratividade, atratividade de pessoas no seu funcionamento, não estou a dizer atratividade turística, mas também, essa também, mas quando tem falta de atratividade para o centro da cidade, estamos a retirar aqui, estamos a fechar aqui alguns serviços públicos, qual é que é a alternativa?
2: Aliás, eu só relembro aqui que nas últimas eleições autárquicas, as três sedes das maiores candidaturas PSD, PS e PG estavam localizadas em lojas de volutas no centro mais nobre da cidade, onde haveria mais lojas para escolher se a alternativa não fosse essa.
0: Desocupadas.
2: Desocupadas, pronto, desocupadas. Esse.
0: Mas efetivamente é isto, a gente tem que pensar qual é que é o plano. É que, é

0: é que eu, por exemplo, e o interior noticia aqui, 300 comerciantes já aderiram ao bairro comercial digital, mas eu não vejo nada que esteja a estimular o comércio local no centro da cidade e no resto da cidade. Eu não vejo, eu pergunto na sério. Quando nós falamos tanto do centro histórico, não tem gente, agora já começa a ter gente, e sabemos muito graças a imigrantes que têm vindo e que vão habitar casas que estão no centro histórico, que há 20 anos atrás eram ocupadas por estudantes do IPG, que neste momento também são menos e não vão para lá, ficam mais próximos do próprio Politécnico. E eu digo, qual é que é o plano? Qual é que é o plano? Ok, vamos fechar 11 escolas, vão fechar 11 edifícios no centro da cidade, vamos ganhar um edifício novo, com refeitório, com ginásio,
1: com as condições todas,
0: claro. Com equipamento novo, sim, provavelmente, sim. Com o reforço, e acho que o Presidente Sérgio Costa falou disso, e nesse aspecto bem, estando os alunos mais concentrados, também é mais fácil a nível de recursos humanos, terem os auxiliares devidos para tomarem conta das crianças, porque é mesmo assim. Agora, eu pergunto-me, efetivamente, e o resto? Qual é que é o plano para o resto? Eu gostava de dizer assim, vamos fazer centro escolar, até porque precisamos destes 11 edifícios para isto.
2: Para este e este e aquele fim.
0: Para este fim. Né? Não, que é o que não está. Isso é que a mim me deixa um bocadinho mais apreensivo.
3: No sábado vai haver eleições no Partido Socialista. No sábado? Na sexta-feira?
0: Sexta.
3: Na sexta-feira, eleições no Partido Socialista. Gonçalo, o que é que deve mudar na Federação e na Conselhia da Guarda?
0: Já falámos um pouco aqui nisso. Os tempos são outros. Nós tivemos aqui anos a fio em que não houve nenhum mandato, seja das conselheiras ou distrital, né, que acabam por ser coincidentes, que não fossem condicionados por atos eleitorais nacionais e locais, né, por eleições autárquicas, legislativas, presidenciais até e europeias. Efetivamente, nos próximos 2 anos, eu penso que não haverá veremos, né? Mas penso que não haverá nenhum ato eleitoral. No entanto, e isto serve para arrumar a casa. Serve para arrumar a casa, serve para criar novas dinâmicas de trabalho, serve até também, obviamente, para trazer pessoas novas para a esfera da política mais ativa, né? Dirigismo dos partidos. É uma oportunidade e acho que vai ter que mudar muito por aí. Acho que os partidos vão ter que olhar muito para dentro, vão ter que olhar um bocadinho também para o que há à sua volta, mas sem aquela pressão do temos que olhar para fora porque vai haver eleições. Não, temos que olhar para fora, para o que há à nossa volta, para nos reorganizarmos e pensarmos no futuro. A nível da distrital, nós já sabemos que o Alexandre Lote será candidato único e será reconduzido como Presidente da Federação. Ele tem algumas ideias, já as foi apresentando, e eu penso que são boas ideias e que as deve meter em prática. Tem ideias, inclusivamente, a nível do Partido Nacional, em que quer tomar a dianteira na própria organização interna do partido a nível nacional para que algumas ineficiências internas sejam suprimidas e que se ganhem novas dinâmicas. A nível aqui interno, a Federação vai ter um papel, eu penso que será mais de garantir que as conselheiras, em alguns conselhos onde as conselheiras não estão a funcionar tão bem, seja por falta de militantes, geralmente é por falta de militantes, não é? Terá que garantir que essas conselheiras terão que funcionar e terá que apoiar as conselheiras que neste momento já funcionam, que são a sua maioria, a poderem fazer o melhor trabalho possível. A nível da Conselhia da Guarda, temos aqui um momento de indecisão, ou de decisão, né? Neste momento não sabemos quem será o próximo líder da Conselhia, que sucederá a António Monteirinho, mas, efetivamente, já vimos, e eu estando mais ligado a uma candidatura do que a outra, mas também vejo o que se passa na outra e o que é anunciado, que efetivamente ideias e vontade de trabalhar não faltam. Não faltam. Agora vamos ver até que ponto é que se consegue fazer eu não quero falar corte, não é um corte, mas até que ponto é que se conseguem desprender dos hábitos que têm sido a direção, ou seja, que têm sido tomados pela direção do partido aqui a nível do Conselho para fazer coisas diferentes, ou até que ponto é que as coisas continuarão também, porque obviamente há coisas boas e bem feitas que deverão também ser continuadas, vamos ver até que ponto é que há essa capacidade de as continuar, não é? Ou seja, se calhar na próxima segunda-feira estaremos aqui já com muito para podermos falar e com muita expectativa sobre o que é que vai acontecer, porque concretamente já vamos saber quem é que terá ganho as eleições, mas efetivamente para já os projetos, embora tenham pontos em que se tocam a nível dos órgãos internos do partido, comissões políticas, a relação com os autarcas, etc., também há aqui, parte a parte, projetos que estão, que são anunciados por uma das candidaturas, que a outra não anuncia, mas que também não quer dizer que por isso que não venham a ser feitos. Se os projetos forem bons e houver capacidade para os executar, obviamente, de certeza que ninguém vai deixar de fazer algo só por dizer assim, não, isto não foi uma ideia nossa, foi uma ideia dos nossos concorrentes, portanto não vamos fazer, não. Até porque eu relembro que as concelhias, o que nós vamos eleger agora é a Comissão Política Concelhia, que é um órgão colegial eleito pelo método de ontem, onde ambas as candidaturas vão ser representadas. E quer queremos, quer não, as pessoas a seguir terão que trabalhar em conjunto. A seguir será eleito um executivo para, pronto, como o próprio nome indica, para operacionalizar mais as medidas, e esse executivo sairá da Comissão Política e até pode envolver pessoas de ambas as candidaturas. Portanto, eu estou na expectativa, acho que algo vai mudar, sem dúvida que sim, algo vai mudar. Já apontei aqui quais é que acho que são qual é que deve ser o foco dos órgãos que vão ser eleitos, mas a minha expectativa de ver o que vai acontecer realmente é grande.
1: Ricardo, só dizer aqui duas pequeninas coisas. Assim, temos que nos lembrar que o PS está enfraquecido em termos nacionais. Neste momento é a terceira força política.
0: Não, neste momento, na sondagem, somos a primeira.
1: Não, neste momento, em termos de composição da Assembleia, o PS é a terceira força.
0: Agora isso faltava a mudar.
1: Pois, mas não vamos. A nível regional, o PS está enfraquecido, tem apenas 3 câmaras no distrito. E, a nível local, o PS está enfraquecido, pouco mais teve do que 10% nas eleições autárquicas. Portanto, o PS, de uma forma transversal, está enfraquecido. E muitas vezes, eu digo isto, e não digo isto...
0: O Ricardo diz isto para tentar afastar as atenções,
1: Gonçalo,
0: do PS.
1: Não, mas enganas.
0: O cenário
1: não
0: é muito melhor.
1: Não, eu digo okay, isto, não o digo de uma forma jocosa, mas sim olhando para a oportunidade que se apresenta ao PS, não é? Portanto, nas ameaças é preciso ver as oportunidades, e efetivamente o PS tem aqui mais margem de progressão, não é? Para poder crescer e poder expandir-se. Claro está que em termos locais, o PS nunca mais recuperou daquilo que foi a hecatombe de 2012.
0: Ainda não recuperou.
1: Ainda não recuperou. Ainda não recuperou. Pronto. E, aliás, e que serve de exemplo para o PSD, porque na história dos outros podemos ver a nossa. Portanto, é preciso nunca esquecer isto. Mas, de facto, o PS nunca recuperou. E é natural que há sempre agora estas dores de crescimento, não é? De renovação. Portanto, estamos agora a atravessar esse espaço. E ainda por cima, quando há o respaldo por parte da Nacional, não é? Com força, com dinâmica, é natural que as coisas corram, enfim, a um ritmo mais lento. Mas se, enquanto que na distrital o Alexandre Lote se mantém como candidato único, portanto não há aqui propriamente uma renovação, é uma manutenção do status quo daquilo que existe, sem qualquer reparo, portanto é uma pessoa porque eu tenho a máxima estima e consideração, aqui a nível local da Conselhia da Guarda, portanto julgo que há aqui um pulsar novo e uma renovação, porque os candidatos são duas pessoas muito jovens, portanto com já pelo menos o João Vaz, tanto como sei, tem um histórico maior no PS, a Diana nem tanto, portanto será militante há 2 ou 3 anos ou há 4, portanto a militante há relativamente pouco tempo, mas são pessoas que emprestam o seu nome e o seu empenho em prol da causa que acreditam e da causa que defendem, e portanto isso é muito meritório, e quando duas pessoas tão jovens se predispõem a empreender esta caminhada, eu julgo que sim senhor, cada um nas suas hostes devem ser incentivados, porque efetivamente os partidos precisam é desse sangue novo e desse dinamismo novo, porque senão tendem a cristalizar, e todos nós vimos aquilo que tem acontecido aos partidos tradicionais, não só cá em Portugal, mas também na Europa, quer dizer, que não tiveram a capacidade de se renovar em devido tempo e agora sentem-se ameaçados por forças que, entretanto, apareceram e que roubam espaço político a esses mesmos partidos tradicionais.
3: E por falar em prognósticos, o Mundial já começou. Gostava de saber a vossa opinião sobre até onde vai chegar a nossa seleção, a seleção de Portugal, Gonçalo.
0: Olha, Luís, eu acho que efetivamente nós falamos da seleção nacional, mas isto já nem é bem uma seleção. E acho que realmente a consistência de resultados que Portugal tem tido nos últimos anos é exatamente por isso. É que eu sou do tempo, né, da geração de ouro, em que tínhamos grandes jogadores, números muito mais sonantes que os que temos hoje, até porque o nosso número mais sonante hoje em dia já está em nítida fase descendente de carreira, não é? Mas naquelas alturas em que tínhamos uma constelação de ex-campeões do mundo sub-20, etc., nós aí tínhamos uma seleção em que o selecionador nacional era uma pessoa que ia, observava os jogadores que havia nos diversos clubes, ia escolher os que tinham mais nome ou estavam em melhor forma, e um jogador que estava em grande forma tinha que ir jogar. E hoje em dia já não é bem igual. Um jogador pode estar em grande forma, e falou-se muito nisso hoje em dia, porque não é quando do anúncio da convocatória por parte do selecionador nacional, porque tivemos jogadores que estavam em boa forma no nível nacional, que tiveram grandes campeonatos e que poderiam ter ido à seleção, sem dúvida que sim, e que fariam boa figura, tenho a certeza, mas que não foram, em detrimento de outros que estão mais entrosados. Nós hoje em dia nós temos uma equipa nacional e não propriamente uma seleção nacional, com essa vantagem do mercado de transferências está sempre aberto e quando falta um se poder ir buscar outro. Mas a verdade é que Portugal, desde a altura do Fernando Santos, que tem feito isto com seleções muito coesas, com um grupo de jogadores em que se calhar nós tínhamos aqui 50 jogadores desde o Fernando Santos até hoje, que fizeram se calhar 90% das convocatórias, e que sabem jogar uns com os outros e que jogam bem uns com os outros. Para além disso, sem dúvida que sim, temos grandes valores individuais, jogadores nos maiores clubes mundiais, importantíssimos, né? Importantíssimos, e que são o suporte desses grandes clubes mundiais, que podem depois fazer a diferença. Ou seja, eu tenho uma expectativa muito grande. Falava ontem com um amigo brasileiro. O Brasil não teve propriamente uma estreia auspiciosa, mas às vezes também quem começa mal é quem acaba melhor. Mas, e falávamos da questão da seleção, porque houve alguns jogadores também do Brasil que ficaram fora, alguns Sim. nomes sonantes, e ele perguntava-me, mas e Portugal, mas achas que pode ir longe? E eu dizia assim, olha, Portugal, enquanto continuar assim, é uma questão de tempo. Tantas vezes lá vimos de ir que havemos de ganhar. Até já ainda só ganhámos o Campeonato da Europa e duas Ligas das Nações. A nível mundial ainda não conseguimos ganhar. Mas a continuarmos assim, com um trabalho contínuo a ser feito, acho que, como diria até o próprio Seleção Nacional, não somos favoritos, mas somos candidatos. Estamos no grupo de países que poderão vir a ser campeões mundiais. Eu penso que sim. A não ser que volte a acontecer um carnaval de Campinas. E eu começo a ver isso a acontecer. Eu, quando faço zapping pelos canais de televisão, nomeadamente os canais noticiosos, né, que tenho que estar sempre pronto, em direto a dar algo, né, e vemos que não sei quem vai ao banho e que os jogadores comeram não sei o quê e que o outro andou 50 metros para ir autografar a camisola da criança e etc. Isso faz-me lembrar quando foi o Campeonato do Mundo no Brasil, em que Portugal ficou a estagiar em Campinas, né, que eu chamei aquilo o Carnaval de Campinas. Em Correio de Carnaval chamava Cristiano Ronaldo. Foi que ele foi lá para ser o rei do Carnaval, e que tivemos uma das piores exibições que tivemos até hoje, porque não houve sossego à volta da Federação. Não, muita gente, sem dúvida, e nós sabemos que obviamente Cristiano Ronaldo é um atrativo de multidões, e também por isso é que se cai hoje em dia ainda se mantém na seleção nacional, né? Ninguém vende camisolas como ele. Portanto, já deram para parar que eu, se fosse selecionador nacional, não vá ao Cristiano Ronaldo. Mas efetivamente, Cristiano Ronaldo está lá, muita gente quer ver se tem-nos a seleção, imigrantes portugueses nos Estados Unidos, locais e de outras nacionalidades também tentam ver. A comunicação social, e em Portugal há cada vez mais comunicação social, e depois a luta também é feroz entre uns e outros, todos querem apanhar aquele momentinho especial para poderem apresentar aos seus telespectadores. Se não derem, calma, a Seleção Nacional pode correr mal. Se eles derem o seu espaço para eles poderem repousar, treinar, até porque as condições atmosféricas lá são um bocadinho... É aquilo que a gente não vê nos filmes. Só quando o futebol está a chegar aos Estados Unidos é que nós reparamos que há lá tempestades enormes nesta altura, que tem que parar-se. Um raio que ir a 13 quilómetros de um sítio onde seja uma seleção nacional tem que recolher durante meia hora. As regras assim, claro, a segurança acima de tudo, mas se derem calma, eu acho que Portugal pode ir muito longe.
3: Ricardo?
1: Bom,
3: para um não entendido de futebol?
1: Não, aliás, eu assumo aqui a minha total e completa ignorância em matéria futebolística. Portanto, fica aqui já o meu registro de interesses. No entanto, a mim parece-me que Portugal sempre vai para estes eventos de grande mediatismo, seja europeu, seja o mundial, como é neste caso, vai sempre com uma esperança. Este ano é que é, temos a melhor equipa, temos o melhor treinador, temos as melhores condições. Portanto, quer dizer, e depois vamos a ver, e a maior parte das vezes, com muita pena minha, o resultado fica aquém da expectativa, porque nós colocamos sempre a fasquia muito alta. E sabe que o Gonçalo dizia, pá, que as seleções que precisam ter sossego, oh, Gonçalo, tem mesmo sossego, tem as seleções da Alemanha, ou da França, ou de outro país qualquer, portanto, os adeptos também têm amor e carinho, e acho que não há nenhum português que não tenha orgulho na sua seleção e que não tenha um desejo muito férreo que a seleção tenha um melhor resultado e que seja a campeã mundial. Agora, aquilo que a mim, como um observador não entendi destas matérias, me causa, enfim, alguma, nem sei como é que eu hei de dizer, este estado de espírito, alguma perplexidade, é o mediatismo exacerbado que se dão a determinados eventos micro e dão-lhe um alcance nacional. Outro dia cheguei a casa, hora de almoço, por acaso tinha ido a testar o carro que deixei lá quase 150 euros no depósito de gasóleo. E chega a casa para almoçar, e a televisão, e estão a dar uma reportagem que está a sair o autocarro da seleção, e vão não sei quantas motas a filmar a traseira de um autocarro em direção ao aeroporto. Para São Bento. E entretanto eu mudo de canal para outro canal. A mesma coisa. E mudei para 5 ou 6 canais da TV Cabo, e todos estavam a dar a mesma coisa. E eu penso assim, que raio de povo é este que, a um horário nobre do almoço, estão a filmar a traseira de um autocarro a caminho de São Bento? Quer dizer, quando eu deixei 150 euros na bomba a meter gás óleo, quando a saúde está como está, quando não há habitação, quando temos problemas de segurança, quando temos uma guerra na Europa, quando temos o Estreito de Hormuz, quer dizer, e ocupamos espaço mediático com a traseira de um autocarro, quer dizer, quando há outras coisas que merecem reparo, quer dizer, e as pessoas, se calhar, isto só acontece porque há audiências, porque as televisões, e bem percebem, que do lado de lá do ecrã há pessoas que estão ávidas de ter estas imagens, mas não é isto que lhes traz pão para a mesa, ou que lhes dá mais segurança no emprego, ou com melhor educação aos filhos. E, portanto, é esta desproporção que existe no povo português, que tem tanta emoção e tanta coragem e tanto dinamismo para umas coisas, mas depois naquilo que realmente interessa, que é na sua própria vida, são frouxos. E por aqui o espaço mediático também tem alguma culpa.
3: O futebol é o ópio do povo também.
1: É o ópio do povo, porque, quer dizer, muitas vezes discute-se aqui a condição física de um jogador, epá, mas não se discute, se calhar, coisas com impacto direto na vida das pessoas. Analisa-se a condição física de um avançado, mas se calhar, quer dizer, serviços públicos que afetam várias populações e que são encerrados ou podiam ser melhorados, quer dizer, fala-se de uma forma superficial. E, portanto, é isto que temos. E já não é de agora, mas, quer dizer, como agora a profusão mediática é tão grande, este fenómeno tende a ser amplificado. E com isto, eu apenas quero é dizer que sinto-me muito orgulhoso da seleção, gostaria que tivesse um excelente resultado, o melhor resultado sempre, se possível, ser o campeão do mundo, mas, quer dizer, há mais vida para além do futebol.
3: O Ricardo não vai pôr a bandeirinha à janela.
1: Posso pôr, não tenho problemas nenhum. Eu, acima de tudo, sou português e sou patriota e, portanto, não tenho problemas nenhum em pôr. Aliás, já a pus no passado, portanto...
0: Eu só em relação a isto que o Ricardo disse, Dostoiévski tem uma frase não aceito, claro, estava aqui a procurar rapidamente a ver se encontrava, mas diz algo do género que como a felicidade realmente não é uma coisa constante na vida, né, nós vamos alugando pequenos momentos aos quais chamamos felicidade. Né? Como a realidade é muito dura, isso, nós vamos alugando pequenos momentos aos quais chamamos felicidade. Né? E é um pouco isto, as pessoas realmente para se esquecerem
2: é uma válvula de escape,
0: às bombas, né, de gasolina, pronto, e deixam isso, lá um dinheirão, isso, né? Pronto, a seguir vão ver o jogo e Portugal ganha e ficaram contentes.
3: Pronto, esperemos então que a seleção não falhe para nos proporcionar esses momentos de felicidade. Gonçalo, acontecimento da semana.
0: Bom, acontecimento da semana, eu queria aqui ressalvar aqui algumas pequenas situações, alguns eventos que houve aqui na cidade. Temos o Santos Populares, que já começaram e que já foram, já houve o arraial de vários bairros, em que eu sou um defensor deste tipo de festividades, e acho, mas começo a ver que é outra vez mais do mesmo, e gostava de ver algo diferente, mas fico contente, pelo menos, por se continuar a fazer. Já tive a oportunidade de ir a alguns, e inclusive um este ano entrou um novo, que é o dos bombeiros voluntários, que pelos vistos correu muito bem. Eu não estava cá na guarda, mas pelo que me disseram correu muito bem. Também tivemos a organização da Guarda Cup, e que dou os meus parabéns à organização, porque mais um ano conseguiram realmente pôr mais de 600 jovens a jogar futebol ininterruptamente, quase, no estádio municipal. E também tivemos, peço desculpa, agora tive uma branca, tinha aqui um terceiro acontecimento para falar e agora não me lembro, mas por outro lado
2: já falaste muito hoje.
0: já falei muito hoje, se me lembrar eu ainda digo. Mas por outro lado, efetivamente, eu queria aqui também falar de um acontecimento menos agradável, que foi a reportagem da Nau, do canal Nau, sobre o caso do assédio laboral na Câmara Municipal da Guarda, que está a passar impune a nível interno. Né? Quando houve uma decisão judicial já transitada em julgado, que já esgotou todas as hipóteses de recurso em todos os tribunais, e que foi dada como garantia, e que a Câmara da Guarda, num nítido protecionismo da pessoa visada, da arguída, não atuou e não quis atuar. E eu sei que a comunicação social já falou sobre o caso, a oposição já falou várias vezes sobre o caso em reuniões de Câmara, assembleias municipais e fora dela, e agora finalmente chegou às garras da TVI.
3: Da CMTV, do grupo Cofina.
0: Pronto, e aqui foi uma reportagem mais feita até pelos jornalistas da Sábado, né, pelo que eu percebi, pelo menos até o programa chama-se Repórter Sábado, e efetivamente vamos ver se a vergonha cai onde tem de cair e se há retratamento. Até agora já vimos que vergonha não houve nenhuma. Vamos ver se há retratamento por parte, nomeadamente, do Sr. Presidente da Câmara Municipal, para fazer aquilo que deve ser feito e não deixar impune uma situação destas a passar. Eu tinha mesmo que falar disto, é um assunto que não gosto, preferia que não se falasse, mas a justiça, por um lado, já foi feita. No entanto, esta justiça nunca pode ficar a meio só porque um órgão decide tapar os olhos e fazer que não é nada com ele. Porquê? Nós temos que nos lembrar que a arguida foi uma pessoa que era dirigente daquela casa, que era da inteira responsabilidade, da inteira confiança política do atual Presidente da Câmara, que continua com umas funções agora híbridas, já que não pode estar oficialmente em funções como estava de assessora do Executivo Municipal, tem ali umas funções um pouco híbridas, mantém o seu posto de trabalho, mantém todas as suas condições como está, e em que houve alguém que foi muito prejudicado e que agora o Tribunal vem dizer que, ok, todas essas medidas que prejudicavam uma pessoa têm que acabar e têm que ser compensada como tal, mas, no entanto, enquanto não houver medidas e justiça feita dentro da própria Câmara Municipal, a justiça nunca estará completa.
3: Ricardo?
1: Bom, o destaque que eu aqui trago tem a ver com o referendo que foi feito na Suíça, em que um partido, portanto, da direita um bocadinho mais musculada, propôs o limite de 10 milhões na sociedade suíça.
3: Neste habitantes.
1: De habitantes. Neste momento eles são 9,1 milhões e, portanto, propunham um teto máximo. A população não poderia crescer acima de 10 milhões. Obviamente que a maior parte dos suíços votaram contra. Eu julgo que a medida, dito assim, não tem jeito nenhum, portanto não concordo com ela. Mas há aqui uma coisa que nos deve fazer pensar. A sociedade suíça, um terço da população são estrangeiros. E os suíços é dos países do mundo com maior nível de vida e maior PIB per capita que existem. Mas, em todo o caso, o resultado ficou 45 a favor e 55 contra. Ou seja, a coisa ficou muito a meio. Apesar de ter ganho ou não, a coisa ficou muito a meio. E como em Portugal as coisas chegam cá passado uns anos, todos nós sabemos que neste momento a imigração, enfim, esteve um pouco descontrolada, designadamente com a extinção do CEF e, portanto, todos os problemas associados...
0: Já está tudo resolvido?
1: Não, ainda não está. Ainda falta muito até que se resolva. Mas o que é certo é que nós devemos olhar para isto que acontece lá fora e, se calhar, também fazemos uma introspectiva do ponto de vista nacional. Como é que nós podemos ter uma sociedade dinâmica, humanista, com necessidade de força de trabalho não nacional, mas que de algum modo também não comprometa a própria identidade nacional ou o sentimento de insegurança ou as percepções que a sociedade portuguesa possa ter em relação aos estrangeiros. Portanto, eu acho que há aqui um equilíbrio que tem que se fazer entre todas estas nuances, de modo a que Portugal tenha uma sociedade mais justa e mais equilibrada.
3: O Frente a Frente tem reposição esta terça-feira na Rádio Altitude a partir das 14h. Nós estamos de regresso na próxima segunda-feira pelas 11h30. Obrigado a Ricardo Neves Sousa e a Gonçalo Amaral. Tenham uma boa semana.
0: Obrigado e uma boa semana.
1: Uma boa semana a todos. Muito obrigado.

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0: 24 horas.
1: Vamos agora para a reposição do podcast de André Sousa, É Isto e Não Passa Disto.
2: Eu estava a preparar este episódio e havia muita estupidez para dizer, mas fui à net e vi que havia uma pessoa mais estúpida, por isso tenho que falar dela. Mas tenho que relaxar. Música.

Gostava muito que houvesse amor, Santos. Hoje quero falar sobre algo que, sinceramente, deu-me a volta às tripas. A mensagem horrenda que uma figura pública decidiu dirigir ao Nuno Markle num dos momentos mais frágeis da sua vida. E isto não tem a ver com gostarmos ou não gostarmos de alguém, isto tem a ver com a humanidade, ou com a total ausência dela. Porque, convenhamos, aproveitarmos da vulnerabilidade de alguém para dar um golpe baixo é das atitudes mais cobardes que podemos ter. E isso faz-me lembrar aquelas pessoas que têm gatos e os gatos são muito maus para os seus donos e depois acabam por esperar aquela altura em que eles vão fazer cocó na areia e naquele exato momento aproveitam-se para chamá-los de burro, de tudo o que eles quiserem e ainda darem umas palmadas neles. Não é cruel, é desumano mesmo, não é só cruel. Por isso, hoje quero pegar naquela mensagem tóxica, desnecessária e insensível e mostrar como é que ela podia e devia ter sido dita se viesse de alguém com empatia, maturidade emocional e respeito pelo sofrimento alheio. Vamos começar pelo que foi dito primeiro. Uma série de ataques pessoais, diagnósticos amadores, insultos ao aspecto físico, teorias da conspiração e uma total falta de compaixão. Usou-se o estado frágil de outra pessoa para promover uma suposta superioridade espiritual, quando a verdadeira mensagem que deveria ter sido passada era muito mais simples: humanidade. Porque quando alguém está numa cama do hospital, quando alguém tem medo, quando alguém quase perde tudo, não é a altura de sermos moralistas, nem juízes, nem gurus iluminados que acham que têm o universo no bolso. É a altura de sermos pessoas. Sermos pessoas. Só isso. Pessoas humanas. E chega uma altura da vida que temos de dizer que temos que ser pessoas humanas. Já é estúpido demais o que é que outras pessoas andam a dizer, mas devemos ser presentes também e compassivas. Por isso, neste episódio, vou deixar aqui a versão daquilo que deveria ter sido realmente dito. A versão que qualquer pessoa amorosa, consciente e decente teria dito a alguém que acabou de passar por um susto tão grande. Ou até vou colocar uma música do estilo da pessoa que disse isto. E já está. E agora irei falar desta forma. Não, vou falar só normal. Pá. É, vou acompanhar a onda da música. Vá. Nuno, sei que tens vivido momentos difíceis, intensos, tanto profissionalmente como pessoalmente, e que isso às vezes nos faz perder o foco em algo essencial, nós próprios. A vida tem maneiras inesperadas de nos lembrar da importância de abrandar e cuidar de quem somos. Não para mostrar nada a ninguém, mas porque merecemos viver com bem-estar, equilíbrio e serenidade. O que te aconteceu agora é um aviso sério, mas também uma segunda oportunidade preciosa que te foi dada. Ninguém está imune ao desgaste, ao stress ou ao cansaço acumulado. Todos podemos cair no erro de dar tudo aos outros e guardar muito pouco para nós. O que tu podes inspirar verdadeiramente, e já inspiras, não é perfeição, nem invencibilidade. É honestidade, humanidade e a capacidade de reconhecer quando é preciso parar, respirar fundo e fazer mudanças que nos protejam. Os melhores exemplos não vêm dos momentos difíceis, mas da forma como escolhemos levantar-nos depois deles. Quero que saibas que todos queremos te ver bem, forte, tranquilo. Que escolhas, a partir daqui, a partir deste momento, adicionar algo essencial à tua vida: amor próprio. Isso inclui descanso, saúde, hábitos que te nutram e decisões que te ajudem a viver com mais tranquilidade. Que este momento seja o início de uma etapa com mais cuidado, mais escuta interior e mais respeito pelos teus limites. Estamos todos a torcer por ti, com carinho e esperança.
Acorda para ti próprio, Nuno, porque mereces mesmo viver bem. É isto. Custa muito. É a diferença entre ferir e cuidar. A diferença entre aproveitar a fragilidade de alguém e acolher essa fragilidade com respeito. A diferença entre o egocentrismo espiritual e a humanidade verdadeiramente. Aquela pessoa escolheu o caminho da agressão, da superioridade moral, da humilhação gratuita. Mas isso não nos obriga a seguir o mesmo caminho. Podemos e devemos ser melhores. Porque no fim do dia, a forma como tratamos as pessoas nos seus momentos mais difíceis diz muito mais sobre nós do que sobre elas. E se não conseguirmos ser humanos quando alguém está no chão, então falhamos no essencial: simplesmente ser humano. No próximo episódio, pessoal, prometo-vos trazer uma história de profunda estupidez, mas desta vez sem ser a história de um estúpido. Ai, Jesus.

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0: Boa tarde, são agora 5 horas.
1: Depois do sucesso no ano passado, está de regresso o transporte gratuito para as praias fluviais do Conselho da Guarda. Aprovado por unanimidade na última reunião do Executivo, o serviço disponibilizado pela autarquia começou ontem e prolonga-se até 28 de agosto para levar os veraneantes até às praias fluviais de Aldeia Viçosa, Barragem do Caldeirão, Val do Mondego, Quinta da Taberna e Valhelhas. Os vinhos da Beira Interior conquistaram 59 medalhas, duas das quais grande ouro no Portugal Wine Trophy 2026, concurso internacional realizado este ano na região de Trás-os-Montes. Para Rodolfo Queiroz, presidente da Comissão Vitivinícola Regional, estes resultados demonstram a qualidade e a consistência dos vinhos da Beira Interior.
0: Amanhã, quarta-feira, dia 17 de junho, pode contar no interior do país com céu nublado e também com possibilidade de trovoadas durante a tarde. Conta ainda com ligeira subida das temperaturas máximas na Guarda de 29 graus, de 31 no Sabugal, de 32 na Covilhã e de 33 em Penhão.
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2: Passamos agora para as notícias com a edição do Luís Martins.
3: Depois do sucesso no ano passado, está de regresso o transporte gratuito para as praias fluviais do Conselho da Guarda. Aprovado por unanimidade na última reunião do Executivo, o serviço disponibilizado pela autarquia começou ontem e prolonga-se até 28 de agosto para levar os veraneantes até às praias fluviais de Aldeia Viçosa, Barragem do Caldeirão, Vale do Mondego, Quinta da Taberna e Valhelhas. O autocarro sai diariamente da Central de Caminhagem às 14 horas, rumo a uma praia diferente e regressa às 18 horas. Sérgio Costa, Presidente da Câmara da Guarda, justifica a medida.
4: Uma oferta gratuita que vai acontecer para as praias existentes, seja no Vale do Mondego, seja no Rio Zeze, concretamente em Valhelhas. Foi uma boa iniciativa que ocorreu já no passado ano e este ano voltamos a repetir, porque é importante que as pessoas possam visitar, fruir das nossas praias fluviais. É mais uma oferta turística para os nossos concidadãos e que possam, a função dos dias, visitar as nossas praias fluviais, tão belas e tão bonitas que são.
3: Um autocarro vai ligar a cidade da Guarda às praias fluviais do concelho. Disponibilizado pela Câmara Municipal, o serviço é gratuito e funciona de segunda a sexta, sempre para uma praia diferente. Assim, às segundas-feiras, o destino é a Barragem do Caldeirão, às terças será a Vila Cortês Porto da Carne, às quartas-feiras Valhelhas e Aldeia Viçosa às quintas. Todas as sextas-feiras, o autocarro segue para a Quinta da Taberna. Da última reunião quinzenal do Executivo, Guardense realça também para a chamada de atenção de António Monteirinho, vereador do PS, sobre alegadas dificuldades das Forças de Segurança e Proteção intervirem nos passadiços do Mondego. O socialista sugere a realização de um simulacro anual.
5: Temos tido algum feedback em que existem dificuldades por parte da atuação das entidades, nomeadamente Socorro, para atuar nos passadiços. A sugestão do Partido Socialista foi fazer um simulacro no início de cada ano, pelo menos para transmitir, uma vez que há uma grande rotatividade nestes profissionais, transmitir quais são os troços, como chegar a esses troços concretamente, uma vez que nos reportaram algumas dificuldades em aceder, nomeadamente nos últimos tempos, a situações de emergência relacionadas com a população que, ou pelo menos os utentes que se deslocam àquela infraestrutura e, portanto, chamámos a atenção para a questão de a ocorrência de algo grave que possa pôr em causa até uma assunção de responsabilidade.
3: Sérgio Costa garante que há toda a disponibilidade para melhorar o que for necessário melhorar nos passadiços do Mondego.
4: Foi falado um determinado episódio e nós já pedimos um relatório sobre esse episódio. Por toda e qualquer melhoria que possa, que tenha que ser feita nos passadiços do Mondego, tem que ser feita no imediato, sempre em abono da segurança das pessoas. E, portanto, para aumentar a segurança nos passadiços, estamos sempre todos disponíveis e é isso que nós vamos acompanhar, naturalmente, desde a primeira hora e melhorar o que tiver que ser melhorado depois no ser feito o relatório daquilo que foi referenciado.
3: A melhoria da segurança nos passadiços do Mondego foi um dos assuntos discutidos na última reunião do Executivo da Câmara da Guarda. Os vinhos da Beira Interior conquistaram 59 medalhas, duas das quais grande ouro no Portugal Wine Trophy 2026, o concurso internacional realizado este ano na região de Trás-os-Montes. Resultados que demonstram a qualidade e a consistência dos vinhos da região, diz Rodolfo Queiroz, presidente da Comissão Vitivinícola Regional da Beira Interior.
6: Correu francamente bem. Tivemos dois grandes ouros, 49 medalhas de ouro e 7 de prata. Por si só demonstrativo da qualidade e da consistência dos vinhos da nossa região. Estamos a falar de um concurso que teve cerca de 1.200 vinhos em competição provenientes de 35 países, portanto vinhos de todo o mundo. Obviamente que este tipo de resultados é em primeiro mérito dos nossos produtores, obviamente. Mas para nós também é um alento para a região que mostra que estamos no caminho certo e, portanto, quando enviamos os nossos vinhos, quer para competições nacionais, quer para competições internacionais, e vermos este grande reconhecimento que eles tiveram, obviamente que nos deixa muito satisfeitos.
3: Rodolfo Queiroz destaca a importância destes prémios e de concursos como o Portugal Wine Trophy, onde a Beira Interior esteve à prova com 99 vinhos entre os 1.154 néctares provenientes de 35 países, que foram avaliados por 53 provadores internacionais.
6: O que nos interessa mais, enquanto Comissão Vitivinícola, é que a qualidade média e a qualidade percebida dos nossos vinhos seja cada vez mais alta, porque creio que é esse o caminho e, portanto, isto também nos dá aqui algumas oportunidades para, em termos de exportação, para alguns mercados é obviamente sempre uma mais-valia nós vermos nas garrafas, até o consumidor normal, quando vai a uma garrafeira, um supermercado, e vê uma garrafa de vinho com uma medalha de ouro, obviamente que associa que aquele vinho terá que ter ali algum mérito especial e, portanto, isso também ajuda em termos de vendas, digamos assim.
3: Das 59 medalhas conquistadas pela Beira Interior no Portugal Wine Trophy, destaque para as duas grandes ouro atribuídas ao Quinta da Beaia Reserva Branco de 2020, Quinta dos Termos DOC Reserva Vinhas das Colmeias de 2023.
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2: No âmbito da oficina de declamação As Palavras que Nos Beijam, alunos da EB23, Carolina Beatriz Ângelo, vieram à rádio declamar poesia. Hoje vamos ouvir os alunos do 8º A com o poema O Teu Riso, de Pablo Neruda.
7: Tira-me o pão, se quiseres. Tira-me o ar, mas não me tires o teu riso.
8: Não me tires a rosa, a lança que desfolhas, a água que de súbito brota da tua alegria, a repentina onda de prata que em ti nasce. A minha luta é dura e regresso com os olhos cansados. Às vezes

0: Solta o teu riso.
1: E se de súbito vires que o meu sangue mancha as pedras da rua, ri.
2: Porque o teu riso será para as minhas mãos.
1: Como uma espada fresca.
0: À beira do mar, no outono, o teu riso deve erguer a sua cascata de espuma. E na primavera, amor.
1: Quero o teu riso, como a flor que eu esperava. A flor azul, a rosa da minha pátria sonora.
3: Rite da noite, do dia, da rua.
4: Rite das ruas tortas da ilha.
3: Rite deste grosseiro rapaz que te ama. Mas quando abro os olhos e os fecho?
4: Quando os meus passos vão. Quando volto aos meus passos.
0: Nega-me o pão, o ar, a luz, a primavera. Mas nunca o teu riso, porque então morreria. Mas nunca o teu riso, porque então morreria. Pablo Neruda.
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3: Passamos agora para o Noticiário das 7 com a edição de Luís Martins.
4: Depois do sucesso no ano passado, está de regresso o transporte gratuito para as praias fluviais do Conselho da Guarda. Aprovado por unanimidade na última reunião do Executivo, o serviço disponibilizado pela autarquia começou ontem e prolonga-se até 28 de agosto para levar os veraneantes até às praias fluviais de Aldeia Viçosa, Barragem do Caldeirão, Vale do Mondego, Quinta da Taberna e Valhelhas. O autocarro sai diariamente da Central Caminagem às 14 horas, rumo a uma praia diferente e regressa às 18 horas. Sérgio Costa, Presidente da Câmara da Guarda, justifica a medida.
5: Uma oferta gratuita que vai acontecer para as praias existentes, seja no Vale do Mondego, seja no Rio Zeze, concretamente em Valhelhas. Foi uma boa iniciativa que ocorreu já no passado ano e este ano voltamos a repetir, porque é importante que as pessoas possam visitar, fruir das nossas praias fluviais. É mais uma oferta turística para os nossos concidadãos e que possa, a função dos dias, visitar as nossas praias fluviais, tão belas e tão bonitas que são.
4: Um autocarro vai ligar a cidade da Guarda às praias fluviais do concelho. Disponibilizado pela Câmara Municipal, o serviço é gratuito e funciona de segunda a sexta, sempre para uma praia diferente. Assim, às segundas-feiras, o destino é a Barragem do Caldeirão, às terças será a Vila Cortês Porto da Carne, às quartas-feiras Valhelhas e Aldeia Viçosa às quintas. Todas as sextas-feiras, o autocarro segue para a Quinta da Taberna. Da última reunião quinzenal do Executivo Guardense, realça também para a chamada de atenção de António Monteirinho, vereador do PS, sobre alegadas dificuldades das Forças de Segurança e Proteção intervirem nos passadiços do Mondego. O socialista sugere a realização de um simulacro anual.
6: Temos tido algum feedback em que existem dificuldades por parte da atuação das entidades, nomeadamente Socorro, para atuar nos passadiços. A sugestão do Partido Socialista foi fazer um simulacro no início de cada ano, pelo menos para transmitir, uma vez que há uma grande rotatividade nestes profissionais, transmitir quais são os troços, como chegar a esses troços concretamente, uma vez que nos reportaram algumas dificuldades em aceder, nomeadamente nos últimos tempos, a situações de emergência relacionadas com a população que, ou pelo menos os utentes que se deslocam àquela infraestrutura e, portanto, chamámos a atenção para a questão de a ocorrência de algo grave que possa pôr em causa até uma assunção de responsabilidade.
4: Sérgio Costa garante que há toda a disponibilidade para melhorar o que for necessário melhorar nos passadiços do Mondego.
5: Foi falado um determinado episódio e nós já pedimos um relatório sobre esse episódio. Por toda e qualquer melhoria que possa, que tenha que ser feita nos passadiços do Mondego, tem que ser feita no imediato, sempre em abono da segurança das pessoas. E, portanto, para aumentar a segurança nos passadiços, temos sempre todos disponíveis e isso nós vamos acompanhar, naturalmente, desde a primeira hora e melhorar o que tiver que ser melhorado depois no ser feito o relatório daquilo que foi referenciado.
4: A melhoria da segurança nos passadiços do Mondego foi um dos assuntos discutidos na última reunião do Executivo da Câmara da Guarda. Os vinhos da Beira Interior conquistaram 59 medalhas, duas das quais grande ouro no Portugal Wine Trophy 2026, o concurso internacional realizado este ano na região de Trás-os-Montes. Resultados que demonstram a qualidade e a consistência dos vinhos da região, diz Rodolfo Queiroz, presidente da Comissão Vitivinícola Regional da Beira Interior.
7: Correu francamente bem. Tivemos dois grandes ouros, 49 medalhas de ouro e 7 de prata, por si só demonstrativo da qualidade e da consistência dos vinhos da nossa região. Estamos a falar de um concurso que teve cerca de 1.200 vinhos em competição, provenientes de 35 países, portanto vinhos de todo o mundo. Obviamente que este tipo de resultados é em primeiro mérito dos nossos produtores, obviamente, mas para nós também é um alento para a região, que mostra que estamos no caminho certo. E portanto, quando enviamos os nossos vinhos, quer para competições nacionais, quer para competições internacionais, e vermos este grande reconhecimento que eles tiveram, obviamente que nos deixa muito satisfeitos.
4: Rodolfo Queiroz destaca a importância destes prémios e de concursos como o Portugal Wine Trophy, onde a Beira Interior esteve à prova com 99 vinhos entre os 1.154 néctares provenientes de 35 países, que foram avaliados por 53 provadores internacionais.
7: O que nos interessa mais, enquanto Comissão Vitivinícola, é que a qualidade média e a qualidade percebida dos nossos vinhos seja cada vez mais alta, porque creio que é esse o caminho. E, portanto, isto também nos dá aqui algumas oportunidades para, em termos de exportação, para alguns mercados é obviamente sempre uma mais-valia nós vermos nas garrafas. Até o consumidor normal, quando vai a uma garrafeira, a um supermercado, e vê uma garrafa de vinho com uma medalha de ouro, obviamente que associa que aquele vinho terá que ter ali algum mérito especial, e portanto isso também ajuda em termos de vendas, digamos assim.
4: Das 59 medalhas conquistadas pela Beira Interior no Portugal Wine Trophy, destaque para as duas grande ouro atribuídas ao Quinta da Biaia Reserva Branco de 2020, Quinta dos Termos DOC Reserva Vinhas das Colmeias de 2023.
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